0: É 1:18.
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1: 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São 2 horas da manhã.

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0: São 2:32.
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1: 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São 3 horas da manhã.

nossas palmas, aí!

0: 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São 4 horas da manhã.
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0: 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São 5 horas da manhã.
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0: São 5 horas e 17 minutos.
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0: São 5 horas e 31 minutos.
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0: São 6 horas e 34 minutos.
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1: São 7 horas.

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2: Em Afif começam os preparativos para a época balnear, que abre oficialmente no próximo dia 15, e Afif tem três praias com bandeira azul: a Ínsula, a Arda e também a Praia do Caracol. Uma vez mais ostentam bandeiras azuis, também que foram galardoadas com outros símbolos pelas associações Quercos e a Associação Zero. Assim, nesta altura, a Junta de Freguesia e a Câmara Municipal estão empenhadas em criar todas as condições para que a época balnear venha a iniciar-se das melhores condições. Nesta altura estão a ser colocados os balneários amovíveis na Praia da Ínsula e também na Praia do Caracol, que irá servir, como habitualmente tem acontecido nos últimos anos, a época balneária. Este fim de semana, a Câmara de Viana do Castelo volta a apresentar-se na Tour Expo Galícia, um certame que decorre na Feira Internacional da Galícia, a Banca, em Silheda, e é o maior parque de exposições do Noroeste Peninsular. Integrado no stand da Entidade Regional do Porto e Norte de Portugal, o município de Viana do Castelo junta-se a outros destinos da região para apresentar uma oferta turística disponível a todo o ano. A promoção foca-se nos segmentos estratégicos como o turismo da natureza ativo, náutico, cultural e enogastronómico. O espaço de Viana do Castelo vai contar ainda com momentos de degustação de doces tradicionais, provas de vinhos verdes e também produtos locais. A presença na feira serve de montra para o calendário dos eventos de verão. Os grandes destaques vão já para o Mercado dos Descobrimentos e a emblemática Romaria da Agonia, Festival de Música Eletrónica Neopop, entre outros. A Comissão das Festas do Mel de Ariosa já divulgou o programa e apresentou o cartaz da Romaria, que acontece entre 27 e 30 de agosto. Na programação destacam-se os atos religiosos, assim como a atuação do grupo etno-folclórico de Ariosa, que será o primeiro a abrir as festas, na primeira noite da festa, assim, a atuação também de Emanuel Moura, David Antunes, João Seabra. Já o último dia fica marcado com a Missa Campal e a Procissão, e à tarde há uma tarde de folclore organizada pelo etnográfico de Ariosa. A Crisálida estreia em Vila Praia de Ancor, o espetáculo que propõe uma reflexão poética sobre a crise climática. A Companhia Crisálida e também a Esquiva Companhia de Dança estreiam este sábado às 5 da tarde no Cine Teatro dos Bombeiros Voluntários de Vila Praia de Ancor. O espetáculo Tínhamos uma Casa Tão Bonita é uma criação para públicos a partir dos 6 anos que cruza marionetas, movimento e imagem, a poesia visual para abordar algumas questões mais urgentes da contemporaneidade e a crise climática, a transformação dos territórios e a responsabilidade entre gerações. Este espetáculo nasce da vontade de falar com as crianças e adultos sobre a casa que partilhamos e sobre aquilo que herdamos, sobre aquilo que deixamos às próximas gerações através das marionetas, da dança e da imagem. Assim explica Carla Magalhães, responsável pela direção artística deste espetáculo. Em Monção, o combate à coca foi inscrito no Inventário Nacional de Património Cultural e Material, sendo um símbolo identitário da população local. O anúncio do património cultural foi publicado em Diário da República, sublinhando que o combate da coca ainda se mantém atualmente enquanto símbolo identitário da população de Monção. A festa secular, que este ano se realiza esta quinta-feira e prolonga-se até domingo, misturou sagrado profano num combate entre o cavaleiro São Jorge, que representa o bem, e o dragão chamado Coca, que representa o mal, e continua a realizar-se todos os anos. A classificação teve em conta os processos sociais e culturais nos quais a festa teve origem, nomeadamente a estreita ligação às celebrações religiosas do Corpo de Deus em Monção. Uma intervenção de 470 mil euros avança para a recuperação da limpeza do Rio Coura. Já arrancou, portanto, a empreitada do restabelecimento e limpeza do leito do Rio Coura entre a Ponte Vila de Mouros e o Cais do Pego, uma intervenção considerada estratégica para a melhoria das condições hidráulicas e ambientais deste importante curso de água do Conselho de Caminha. A obra representa um investimento de 470 mil euros, é financiada através do Norte 2030, FEDER, no âmbito dos fundos europeus destinados à valorização ambiental, à adaptação das alterações climáticas. Os trabalhos agora em curso contemplam a limpeza do leito do rio, a remoção de materiais acumulados, árvores caídas, ramos e outros obstáculos que condicionam o normal escoamento das águas. Conhecer as previsões do tempo. Céu geralmente pouco nublado, tornando-se gradualmente muito nublado a partir do final da manhã. Período de chuva fraco com chuviscos a partir do meio da tarde e vento geral fraco do quadrante oeste. Neblinas ou nevoeiros para o final da tarde e no mar e na costa ocidental temos ondas de noroeste com 1,5 a 2 metros de altura. Temperatura da água do mar baixou ligeiramente, anda agora entre os 15 e os 17 graus. E vamos para a tabela das marés. Hoje vamos ter a baixa mar ao meio-dia com 1 metro de altura. Enquanto que depois vamos ter a maré alta, que vai ser às 6 da tarde. O sol nasce às 6 da manhã, mais 2 minutos, e depois passa às 9 e 5 da tarde. A lua nasce à meia-noite e depois põe-se às 9 da tarde. Vamos agora também dar aqui a voltinha pelas temperaturas que amanhã se vão fazer sentir. Aliás, que hoje se vão fazer sentir, assim é que é. Vamos ter 20 graus de máxima e 12 de mínima, ou seja, pouco ou nada difere em relação ao dia de ontem, apenas há a baixa, a mínima, em termos de 1 grau. Estes 20 graus vão se manter pelo menos até sábado. Estas são as previsões do tempo.
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1: Ai, ai, enfim, sós.
2: Sós? Mas cais sós, cais sós. Eu casei, foi para estar acompanhado.
1: Senhor, desculpe. Eu vou bem por aqui para a Baixa.
3: Precisamente, a menina mete aqui por esta descida, vai descendo, vai descendo, vai dar à Baixa, não é?
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7: Assim se constrói um clube português, mesmo nacional e à maneira. Ora, oiçam.

0: Está aberta a confidência de imprensa para a apresentação do novo reforço para o Sport Clube Ora Bolas. Alguma pergunta?
1: Lulu Fofó, do Diário Futebolístico Duas Bolas.
0: Duas bolas, mas duas bolas porquê?
1: Que o meu jornal é um tabloide atualizado e para a Frentex, dedicado ao futebol de hoje em dia. E o futebol agora tem quase sempre duas bolas em campo para a bola rolar mais rapidamente.
0: Bem visto, sim senhora. Ora bem, eu quero aproveitar esta entrevista para apresentar a última, mas não a derradeira aquisição do nosso clube. Aqui está o Driblovi Pontapenovic.
1: Mas assim continuam sem dar qualquer oportunidade aos jovens jogadores portugueses.
0: Mas quem é que lhe disse isso? Fique sabendo que o Driblovi Pontapenovic acaba agora mesmo de se naturalizar português de Portugal.
2: Dá, senhor Vernilza, vizinha Portugália.
3: Maria vai com as ostras do jornal A Pitadela. Pretende saber de onde veio o Driblovi Pontapenovic.
0: Da Ucrânia. É que assim o Driblovi Pontapenovic, além de vir reforçar a nossa equipa, está uma atração muito atrativa para os muitos imigrantes da Ucrânia que cá estão. Ah, não é verdade, Driblovic Pontapenovic?
2: Dá, vizinha de Ucrânia.
0: Faça favor de traduzir, senhor intérprete.
4: O Driblovic Pontapenovic diz que está muito contente por estar em Portugal porque as portuguesas são muito dadas, o sol é maravilhoso e os frangos no espeto são uma maravilha. Adora Portugal.
3: Senhor Presidente, agora com a contratação do Driblovic Pontapenovic para o Sport Clube Ora Bolas, considera o plantel já completo?
0: Não, de modo nenhum. Como há portugueses espalhados pelos quatro cantos do mundo, há necessidade de incluir a nossa equipa chineses de Macau, indianos de Goa, cubanos de Angola, sul-africanos de Moçambique, japoneses do Brasil, indonésios de Timor, franceses da Guiné, etc. Só esperamos que eles se naturalizem porque queremos ter uma equipa 100% portuguesa. Só se admitem estrangeiros que forem mesmo naturalizados ao natural em Portugal. Não é assim, Driblovic Pontapenovic?
5: Dá, vos ouvernhou do vinho, do banho.
0: Traduza, por favor.
4: O Driblovic Pontapenovic diz que se sente português desde muito pequenino, pois 9 meses antes de nascer já era mais português do que outra coisa e mesmo quando foi amamentado sempre gostou mais de bagaço do que vodka.
5: E nevos de vodka?
3: Senhor Presidente, para terminar, diga-nos o que é que o Driblovic Pontapenovic tem de especial para vir jogar no Desportivo Sport Clube.
0: Bem, achei imprescindível mandar naturalizar alguém da Ucrânia para contrariar a ideia de que não havia ninguém com cabeça no nosso clube. Agora, com um da Ucrânia, pelo menos temos um crânio. E assim se acaba com todos os traumatismos cranianos.
5: Avô do Driblovic.
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14: Amor à italiana. Lembram-se da entrada na Juve? Toda a gente queria o jovem Ronaldo.
15: futebolista de fama, realmente. Aí estava ele na Juventus.

0: Senhor Presidente, chegou o grande Ronaldo.
1: Ronaldo? Ele que entra, ele que entra.
0: Faça favor, Ronaldo. O Senhor Presidente vai já recebê-lo. À saída, há de dar um autógrafo aqui no SEI, está bem? O meu marido vai ficar muito feliz. Você já está no SEI da minha família, Ronaldo.
2: É para já. Dou-lhe um autógrafo e até escrevo nas duas mamas. Eu gosto é de quem me der mais mama.
1: Entre, Ronaldo, entre. Já conhecia aqui o Mr. Treinador das Juventus, não é verdade?
2: Quem é que não conhece o grande Massimiliano Allegri? Mais alegre que ele, só a alegria dos novos perdiantes. É um prazer conhecer você.
3: Ah, o prazer é todo meu. Já está a morar em Turim?
2: Não, não. Por enquanto ainda não moro, porque ainda não arranjei casa. Estou num hotel de luxo com uma vista fantástica para o lixo.
1: Bem, bem. Vamos lá, mas é tratar de negócios. Ronaldo, você sabe porque é que o convidei para cá vir, não é verdade?
2: Claro que sei, Presidente. Todos me querem, todos me amam, todos andam atrás do grande Ronaldo.
1: É isso mesmo. Vamos lá fechar o contrato.
2: Ora bem, vocês pagam 100 milhões ao Real Madrid e dão-me 500 milhões de euros de entrada e 1 bilhão por mês, ok?
1: O quê? Só? Você está contratado, homem. Isso para mim são trocos.
2: Isso é que é falar. Eu também gosto muito de trocas e baldrocas.
1: Por isso é que você é um asa a trocar a bola. Mas adiante, que o nosso negócio aqui é você, Ronaldo. O Mister acha que o Ronaldo é mesmo imprescindível cá para a nossa equipa?
3: Olha, Presidente, o problema é o jogo de cabeça. Nós temos ótimos atacantes, bons rematadores e todos a jogar bastante bem. O problema é o jogo de cabeça. Se eles soubessem usar a testa com a força e a direção do grande Ronaldo, tínhamos o assunto resolvido.
1: Infelizmente, precisamos mesmo do Ronaldo.
2: Desde que estejam dispostos a pagar o que for preciso.
1: Fique descansado, homem. Apesar do valor que nos pede ser o orçamento da população mundial.
2: Estou a ver. Mas também quero uma adjunta.
1: O quê? Uma adjunta?
2: Sim. Quero que vocês contratem uma das minhas namoradas.
1: Uma das suas namoradas? Mas que conversa é essa, homem?
2: Olhe, Presidente, só lhe digo que tenho uma namorada que é um verdadeiro fenómeno. Vocês podiam contratá-la como treinadora do jogo de cabeça para os vossos avançados. Ela faz isso por 500 mil euros mais IVA.
3: Treinadora para o jogo de cabeça, Ronaldo?
2: Isso mesmo. Quem é que vocês pensam que fez de mim aquilo que eu sou? Eu sou um jogador com muita cabecinha.
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0: que o seu filho nasceu. A propósito, com quanto é que ele nasceu?
1: Com quanto? Bem, olhe, para já a cesariana ficou-me por 2.000 euros. Fora a clínica e o anestesista, que são pagos à parte.
0: Bolas! Nesta loja as coisas estão sempre a subir.
2: Perdão, minha cara senhora. Tem ali aquela escada que vai para o andar de baixo. É sempre a descer.
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2: Hoje é quarta-feira, por tal temos as feiras que acontecem em Valença, também as feiras de Caminha e mais a sul as feiras em Barroselas. Esta agenda cultural para hoje e vamos aqui dar o conselho a uma visita às exposições que mais se evidenciam na nossa região. Começamos por Viana do Castelo, na Biblioteca Municipal da cidade, pode visitar a exposição Estúdio Universo. São obras gráficas de Paula Declave, publicadas em livros, revistas e jornais. Trata-se de uma organização da Câmara Municipal de Viana do Castelo. E agora damos um pulinho até Serreleis, na rua Monsenhor Joaquim Vilar. Pode ver a exposição Museu da Mota, da Associação de Velhas Bielas de Viana do Castelo, uma associação fundada em maio de 2008, que nasceu com o objetivo de concretizar um sonho de criar o Museu da Mota. Portanto, aqui poderá visitar esta exposição em Serreleis. E voltamos a Viana do Castelo porque aconselhamos uma visita ao Hospital Velho, onde se situa na Praça da Erva, Centro Interpretativo do Caminho de, Português da Costa, o Caminho de Santiago, como é evidente. Este espaço, instalado no Hospital Velho, antigo albergue de peregrinos, o visitante encontra, além de um conjunto de elementos enquadrados interpretativos do caminho, um conjunto de informação relevante para a realização da peregrinação, diversas informações turísticas da cidade. Portanto, é uma exposição que também aconselhamos a fazer uma visita na cidade de Viana do Castelo. E assim deixamos aqui as sugestões para uma visita cultural aqui pela nossa região.

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4: São 7 horas e 42 minutos.

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7: São 8 horas.
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9: Em Afife começam os preparativos para a época balnear, que abre oficialmente no próximo dia 15, e Afife tem 3 praias com bandeira azul: a Ínsula, a Arda e também a Praia do Caracol. Uma vez mais ostentam bandeiras azuis, também que foram galardoadas com outros símbolos pelas associações Quercos e a Associação Zero. Assim, nesta altura, a Junta de Freguesia e a Câmara Municipal estão empenhadas em criar todas as condições para que a época balnear venha a iniciar-se das melhores condições. Nesta altura estão a ser colocados os balneários amovíveis na Praia da Ínsua e também na Praia do Caracol, que irá servir, como habitualmente tem acontecido nos últimos anos, a época balnear. Este fim de semana, a Câmara de Viana do Castelo volta a apresentar-se na Tour Expo Galícia, um certame que decorre na Feira Internacional da Galícia, a Banca, em Silheda, e é o maior parque de exposições do Noroeste Peninsular. Integrado no stand da Entidade Regional do Porto e Norte de Portugal, o município de Viana do Castelo junta-se a outros destinos da região para apresentar uma oferta turística disponível a todo o ano. A promoção foca-se nos segmentos estratégicos como o turismo da natureza ativo, náutico, cultural e enogastronómico. O espaço de Viana do Castelo vai contar ainda com momentos de degustação de doces tradicionais, provas de vinhos verdes e também produtos locais. A presença na feira serve de montra para o calendário dos eventos de verão. Os grandes destaques vão já para o Mercado dos Descobrimentos e emblemática Romaria da Agonia, Festival de Música Eletrónica, Neopop, entre outros. A Comissão das Festas do Mel de Ariosa já divulgou o programa e apresentou o cartaz da Romaria, que acontece entre 27 e 30 de agosto. Na programação destacam-se os atos religiosos, assim como a atuação do grupo etno-folclórico de Ariosa, que será o primeiro a abrir as festas, na primeira noite da festa, assim, a atuação também de Emanuel Moura, David Antunes, João Seabra. Já o último dia fica marcado com a Missa Campal e a Procissão, e à tarde há uma tarde de folclore organizada pelo etnográfico de Ariosa. Ficamos por aqui. Em termos de notícias, voltamos dentro de uma hora para atualizar toda a informação. Também nos pode seguir em notícias em radiofifense.pt. Conhecer as previsões do tempo. Céu geralmente pouco nublado, tornando-se gradualmente muito nublado a partir do final da manhã. Período de chuva fraco ou chuviscos a partir do meio da tarde e vento geral fraco do quadrante oeste. Neblinas ou nevoeiros para o final da tarde e no mar e na costa ocidental temos ondas de noroeste com 1,5 a 2 metros de altura. Temperatura da água de mar baixou ligeiramente, anda agora entre os 15 e os 17 graus. E vamos para a tabela das marés. Hoje vamos ter a baixa mar ao meio-dia com 1 metro de altura, enquanto que depois vamos ter a maré alta, que vai ser às 6 da tarde. O sol nasce às 6 da manhã, mais 2 minutos, e depois passa às 9 e 5 da tarde. A lua nasce à meia-noite e depois põe-se às 9 da tarde. Vamos agora também dar aqui a voltinha pelas temperaturas que amanhã se vão fazer sentir. Aliás, que hoje se vão fazer sentir, assim é que é. Vamos ter 20 graus de máxima e 12 de mínima, ou seja, pouco ou nada difere em relação ao dia de ontem, apenas já a baixa a mínima em termos de 1 grau. Estes 20 graus vão se manter pelo menos até sábado. Estas são as previsões do tempo.

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3: Bom dia, bom dia. Hoje é uma espécie de sexta-feira, não é? O sentimento que eu tenho é que não é quarta. É uma espécie de sexta, com o fim de semana a aproximar-se, com férias, tudo à mistura, não é? Quem vai estar de férias como eu? Quem vai? Pois é. Então aproveite, porque férias é mesmo isso, é não ter horários para cumprir, decidir coisas à última da hora. Se normalmente nós lidamos com coisas à última da hora, com muito stress, quando estamos a trabalhar, quando estamos e temos que cumprir compromissos nas férias, lidar com coisas à última da hora é precisamente o contrário. É uma sensação de liberdade, não é? De liberdade, de a pessoa não ter que se comprometer com nada e poder fazer coisas de última hora, porque é muito chato quando estamos a trabalhar, quando temos horários, fazer assim as coisas sem pensar, não é? Por norma temos o hábito de determinar horários, determinar tarefas, e nas férias não há hora para nada, e no fundo há horas para tudo, é verdade. Ora bem, hoje dia 3 de junho, hoje, para quem não sabe, é o Dia Mundial da Bicicleta. Sim, esta data existe e tem um objetivo, como tantas outras, que é passar a mensagem deste meio de transporte que pode ficar ainda mais na moda, não só pela vertente ambiente, não é? E pela vertente também económica, e pela vertente de ser mais saudável, de praticar desporto, de ao mesmo tempo zelar pela saúde também. Os objetivos desta data passam para promover o uso da bicicleta como meio de transporte, por destacar também os seus benefícios e chamar a atenção para os direitos dos ciclistas. Neste dia, a bicicleta está no centro das atenções. Por todo o mundo realizam-se iniciativas que incentivam o uso da bicicleta e a mobilidade sustentável. Ora, o primeiro meio de transporte de muita gente, não é, que continua a ser a bicicleta, por mais que muitos utilizem para o fim de semana, como hobby, como passeio, há muita gente que utiliza mesmo como meio de transporte de deslocação, seja para o trabalho, seja para ir às compras, seja para se deslocar para onde for. É económico e, como disse, é amigo do ambiente, para além de transmitir um sentimento de liberdade. Seja por conveniência, como passatempo, andar de bicicleta é uma prática que tem aumentado a nível mundial nos últimos anos. Em cidades como Amsterdão, Copenhaga, Estocolmo e Barcelona, a circulação de ciclistas, e mesmo em Portugal, que se vêem cada vez mais bicicletas na estrada, sobretudo ao fim de semana, não é? Que sabemos que eles andam por aí. O que é certo é que tem aumentado a nível mundial. Portanto, sugestões para o dia de hoje: andar de bicicleta, seja sozinho, acompanhado com a cara metade, com os amigos, com a família. Experimentar andar numa bicicleta de quatro lugares. Porque não? Dar a oportunidade de conhecer também os tipos de bicicleta que existem. Utilizar um tipo de bicicleta diferente do habitual. Porque não hoje também? Se está a idealizar comprar uma bicicleta, hoje, no dia da bicicleta, então concretizar o seu desejo. Consertar uma bicicleta antiga. Divulgar as vantagens de andar de bicicleta, se por norma é uma pessoa que o faz na sua vida constantemente. Divulgar esta data, partilhar um vídeo a andar de bicicleta, divulgar o seu passeio, juntar mais gente a esta iniciativa e promovê-la acima de tudo também através das redes sociais. Dia Mundial da Bicicleta assinala, celebra-se então a 3 de junho. Ora, seguimos com a melhor música. É desta forma e como sempre que nós avançamos na primeira hora do Toca Acordar, a primeira das quatro, hein? A primeira das quatro, Bárbara Tinoco, ela não sabe, pois não. Bom dia, boa semana, estamos juntos. Um ótimo fim de semana e dos grandes, dos grandes.

Jornal. 8 horas e 17 minutos e já vamos ver o tempo, não é? Para os próximos dias, isto quem vai estar de fim de semana grande. Tem sempre curiosidade como é que vai estar o tempo de norte a sul do país, sim, porque pode muito bem viajar, aproveitar o fim de semana para rumar até ao centro do país, mais até ao sul, ou então até ao interior. E portanto cabe saber como é que vai estar o tempo por outros lados também. 20 graus é a máxima para Viana, 21 para o Porto, 23 para Braga, 24 para Vila Real, 28 para Bragança, 21 para Aveiro, 23 para Viseu e também para a Guarda, 24 para Coimbra, 23 para Leiria, 31 para Castelo Branco, 29 para Porto Alegre, 23 para Leiria, 27 para Santarém, 26 para Lisboa, 33 para Évora. Portanto, as temperaturas vão estar mais altas no sul do país. 32 para Beja e 34 para Faro, 23 para Sagres e 24 para Sines. O céu vai estar pouco nublado ou limpo no centro e no sul do país, mais nublado e com a possibilidade de chuva aqui para o Alto Minho, Viana, Porto e Braga. E já vamos concretamente saber o cenário hoje aqui para Viana. Vamos contar então com um dia bem mais cinzento do que ontem. Vamos contar com o céu praticamente nublado até ao final do dia, possibilidade de chuva entre as 7 e as 9 da noite em regime de aguaceiros. Não quer dizer que ela não surge antes, mas temos aqui indicação de alguma chuva, muito pouca, mas para hoje. Vamos contar com 20 graus, é a máxima que vamos contar hoje para a cidade de Viana. Amanhã, quinta-feira, vamos contar com um dia já bem diferente. Vai começar nas primeiras horas com céu muito nublado. Podem ocorrer alguns aguaceiros, sobretudo nas primeiras horas do dia, mas o que é certo é que as nuvens vão dissipar-se e vai dar lugar a partir da uma da tarde ao sol, com céu praticamente limpo no dia de amanhã. Portanto, amanhã vai ser mais cinzenta, mas da parte da tarde vamos ter uma melhoria significativa do estado do tempo. Para amanhã, vamos contar com 12 graus de mínima e 19 de máxima. Sexta-feira vamos contar com o céu nublado, mas cobertas durante o dia, 10 graus de mínima e 20 de máxima. O dia de sexta-feira não traz chuva. Já para a madrugada de sexta e domingo, já para a madrugada de sábado e domingo, vamos contar com o céu bastante nublado durante a madrugada, com possibilidade de aguaceiros também. Durante o dia, não há propriamente muita chuva, o céu vai estar nublado e com abertas da parte da tarde. E para a semana que vem, a partir de domingo, vamos contar com um bom tempo. As temperaturas vão voltar a subir mais significativamente a partir da próxima semana. Até lá, portanto, temperaturas um pouco mais amenas aqui para a nossa região. Vamos contar com um dia ou outro com a possibilidade de alguns aguaceiros, mas com o sol também a fazer-nos companhia. Digamos que temos assim dias mais frescos, mas com o calor a regressar, se tudo se mantiver, na próxima semana. Seguimos agora com Bárbara Bandeira, Carro, participação de Dilash. É a música que nos leva para além das 8h20, hoje dia 3 de junho. Bom dia.

Vamos agora saber quais as notícias que fazem capa nos jornais esta manhã, quarta-feira. Começamos com o Correio da Manhã. Na capa do Correio da Manhã, Miron vigia mulheres da polícia durante o duche, agente principal da PSP apanhado. Foi aberto um processo disciplinar a suspeito oficial responsável que abandonou funções após o escândalo. É um exclusivo na Casa dos Serviços Sociais em Lisboa. Inem demora 29 minutos para fazer 150 metros. Ainda também notícia, Marco Silva quer trazer Harry Wilson para o Benfica. Também notícia, Jumande pretende estar ok para o mercado. Ainda também o preço do William, que assusta tubarões. Notícia também, o caos na saúde. Milhões de pessoas sem médico de família. Custo de vida, aumento da inflação pressiona subida de juros, é também notícia. E ainda também o protesto da CGTP, serviços públicos em mínimos na greve. Ainda também notícia, condenado a 13 anos de prisão, Alzheimer livra Salgado da cadeia. É notícia que também está na capa do Correio da Manhã. Avanço agora para o Jornal de Notícias. Seguradoras travam fraudes de 87 milhões e detectam 13 mil acidentes falsos. Ramo Automóvel concentrou quase metade das indemnizações indevidas. Alertas identificaram 154 mil sinistros suspeitos nas estradas. Casos graves são puníveis com prisão até 8 anos.

por ter Alzheimer. No desporto, o novo formato do Mundial ajuda a Liga a bater recorde dos jogadores. Familiares de quem receber a prestação única também estão obrigados a trabalho social, é também notícia. E a greve geral que ameaça parar o SNS 24 e gerar até 3 horas de espera. Unidos pelo poder local é também notícia na conferência dos 138 anos do JN. O Presidente da República pediu reforço de verdade para os municípios, mas o Primeiro-Ministro alertou que nova lei não está pronta a tempo do orçamento. Avanço agora para a capa do Público. Esta manhã no Público. Família pede 1 milhão a Carris por morte no elevador da Glória. Funcionária da Santa Casa faria ontem 50 anos. A ação entrou esta semana no Tribunal Administrativo. Competição de canto, concurso Cascais Ópera quer dar novas vozes ao mundo. Ainda também notícia, maioria das mortes em bicicletas é causada por veículos a motor. É a notícia que está também na capa do Público. Ainda também notícia, a transferência, Marco Silva diz adeus ao Fulham para dizer olá ao Benfica. A greve geral, o governo de Luís Montenegro enfrenta uma média de 2,5 pré-avisos de greve por dia. E avanço agora para a capa do Diário de Notícias. Incerteza e cautela travam reservas dos portugueses para as férias de verão. É notícia. A saúde, Xavier Barreto. Até maio, as unidades de saúde não tinham objetivos fixados pela tutela. Diplomacia, prioridades e perfil justificam o otimismo de Portugal na eleição para Conselho de Segurança da ONU. Mudanças, governo cumpre 75% do plano das migrações e avança com as melhorias na AIMA. A guerra, Trump diz que diálogo com o Irão é contínuo, apesar de os ataques não terem parado no Líbano. Ainda também notícia a entrevista a Inês de Sousa Real. Preocupa-me que a prioridade legislativa seja a lei das burcas. Notícias de hoje na capa destes jornais nacionais, Diário de Notícias, Público JN e Correio da Manhã. Passam agora 28 minutos das 8.

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4: Hoje é quarta-feira, por tal temos as feiras que acontecem em Valença, também as feiras de Caminha e mais a sul as feiras em Barroselas. Esta agenda cultural para hoje, e vamos aqui dar o conselho a uma visita às exposições que mais se evidenciam na nossa região. Começamos por Viana do Castelo, na Biblioteca Municipal da cidade, pode visitar a exposição Estúdio Universo. São obras gráficas de Paula Declave, publicadas em livros, revistas e jornais. Trata-se de uma organização da Câmara Municipal de Viana do Castelo. E agora damos um pulinho até Serreleis, na rua Monsenhor Joaquim Vilar. Pode ver a exposição Museu da Mota, da Associação de Velhas Bielas de Viana do Castelo, uma associação fundada em maio de 2008, que nasceu com o objetivo de concretizar um sonho de criar o Museu da Mota. Portanto, aqui poderá visitar esta exposição em Serreleis. E voltamos a Viana do Castelo porque aconselhamos uma visita ao Hospital Velho, onde se situa na Praça da Erva, centro interpretativo do Caminho de, Português da Costa, o Caminho de Santiago, como é evidente. Este espaço, instalado no Hospital Velho, antigo albergue de peregrinos, o visitante encontra, além de um conjunto de elementos enquadrados interpretativos do caminho, um conjunto de informação relevante para a realização da peregrinação, diversas informações turísticas da cidade. Portanto, é uma exposição que também aconselhamos a fazer uma visita na cidade de Viana do Castelo. E assim deixamos aqui as sugestões para uma visita cultural aqui pela nossa região.

bem, espero que fique bem, até porque vemos aí o fim de semana ao longe, não é? O fim de semana grande, aliás, o fim de semana não está assim tão longe, o fim de semana grande é que está mesmo pertinho, não é? Para quem vai ter assim um fim de semana grande, então o estado de espírito hoje é daqueles que está mais elevado. Para quem não vai ter um fim de semana grande, é uma porta aberta também, não é? Ora, amanhã feriado para muita gente que depois só regressa ao trabalho na sexta e está logo novamente no fim de semana. No meu caso, vai ser mais do que isso, mais do que um fim de semana grande, é mesmo férias. Depois só estou de regresso no dia 22, ok? No dia 22. Miquel Carreira, para ouvir Tina, o tema com a participação de Thierry. Há músicas que sabem bem de se ouvir e tocam aqui para si.

0: de seja para passeio, seja para ir trabalhar, para ir às compras, cada vez mais é um meio de transporte escolhido por muitos, por opção mesmo, porque não só fica mais barato, não é? Tanto andar de bicicleta, como também é muito melhor para o meio ambiente. E, portanto, escolher também este meio de transporte, a bicicleta e a mobilidade sustentável, é também uma forma de olharmos para o ambiente e para a economia também. Quer dizer, para a economia não é bem, não é? Porque a pessoa a andar de bicicleta depois também não consome. A vantagem é que quando vamos de bicicleta, até tem duas vantagens. Uma delas é que não gastamos combustível e gastamos energia, que também é bom, fazemos ginástica e, no fundo, apela ao exercício. E depois, porque acabamos por não gastar tanto, porque quando vamos de carro, o carro é que carrega as compras e levamos sempre mais um bocadinho, a bicicleta, pronto, somos mais contidos. Se calhar na hora de escolher o que é que vamos comprar, também temos isso em atenção, não é? Vou de bicicleta, portanto não posso comprar muita coisa, vou comprar aquilo que realmente preciso e que é mesmo essencial. O primeiro meio de transporte de muita gente é a bicicleta, é económica, é amigo do ambiente e, para além também, transmitir, segundo muitos dizem, eu não ando de bicicleta, mas sei andar, atenção. Segundo muitos dizem, é um sentimento de liberdade quando o fazem, não é? Vão de bicicleta, passeiam, é uma sensação de liberdade, de aventura, tudo ao mesmo tempo. E depois há pessoas que fazem-no também em grupo, que aproveitam o fim de semana e as férias para fazer esses passeios deliciosos de bicicleta. Eu não faço, mas gosto de ver. Não é? Quando vou na rua, vou na estrada e sinto, não é? Sinto que do outro lado há uma aventura, há um passeio, há uma forma também de descomprimir e de aliviar o stress, não é? Que as pessoas muitas vezes encontram também nesta prática de exercício e nestes passeios de bicicleta, que traz imensas vantagens. Portanto, Dia Mundial da Bicicleta assinala-se hoje, dia 3 de junho. E agora vamos para uma curta pausa comercial e já a seguir temos mais música da boa.
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8: 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São 9 horas.
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16: A Crisálida estreia em Vila Praia de Âncora, o espetáculo que propõe uma reflexão poética sobre a crise climática. A Companhia Crisálida e também a Esquiva Companhia de Dança estreiam este sábado às 5 da tarde no Cine Teatro dos Bombeiros Voluntários de Vila Praia de Âncora. O espetáculo Tínhamos uma Casa Tão Bonita é uma criação para públicos a partir dos 6 anos que cruza marionetas, movimento e imagem, a poesia visual para abordar algumas questões mais urgentes da contemporaneidade e a crise climática, a transformação dos territórios e a responsabilidade entre gerações. Este espetáculo nasce da vontade de falar com as crianças e adultos sobre a casa que partilhamos e sobre aquilo que herdamos, sobre aquilo que deixamos às próximas gerações através das marionetas, da dança e da imagem. Assim explica Carla Magalhães, responsável pela direção artística deste espetáculo. Em Monção, o combate à coca foi inscrito no Inventário Nacional de Património Cultural e Material, sendo um símbolo identitário da população local. O anúncio do património cultural foi publicado em Diário da República, sublinhando que o combate da coca ainda se mantém atualmente enquanto símbolo identitário da população de Monção. A festa secular, que este ano se realiza esta quinta-feira e prolonga-se até domingo, misturou o sagrado profano num combate entre o cavaleiro São Jorge, que representa o bem, e o dragão, chamado Coca, que representa o mal, e continua a realizar-se todos os anos. A classificação teve em conta os processos sociais e culturais nos quais a festa teve origem, nomeadamente a estreita ligação às celebrações religiosas do Corpo de Deus em Monção. Uma intervenção de 470 mil euros avança para a recuperação da limpeza do Rio Cora. Já arrancou, portanto, a empreitada do restabelecimento e limpeza do leito do Rio Cora entre a Ponte Vila de Mouros e o Cais do Pego, uma intervenção considerada estratégica para a melhoria das condições hidráulicas e ambientais deste importante curso de água do Conselho de Caminha. A obra representa um investimento de 470 mil euros, é financiada através do Norte 2030, FEDER, no âmbito dos fundos europeus destinados à valorização ambiental, à adaptação das alterações climáticas. Os trabalhos agora em curso contemplam a limpeza do leito do rio, a remoção de materiais acumulados, árvores caídas, ramos e outros obstáculos que condicionam o normal escoamento das águas. E agora ficamos por aqui em termos deste bloco de notícias. Dentro de uma hora estamos de regresso aqui à antena, ou então pode nos seguir nas plataformas digitais da Rádio Fifense.
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17: São 9 horas e 3 minutos.
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2: Bom dia, estamos com 9 horas mais 6 minutos, estamos na segunda hora do Toca Acordar, neste Dia Mundial da Bicicleta. E vem o fim de semana, vamos perceber que datas é que estão no calendário neste fim de semana. Amanhã temos o feriado Corpo de Deus, temos também o Dia Internacional das Crianças Inocentes Vítimas de Agressão. No domingo temos o Dia de São Bonifácio e também o Dia Mundial do Ambiente, que se assinala já no próximo domingo. O Dia Internacional da Luta contra a Pesca Ilegal, não declarada e não regulamentada. E, portanto, são estas as datas que decorrem nos próximos dias, sobretudo... Ai, eu disse no domingo... Ai, eu estou a cismar com hoje é sexta, lata, não liguem. Isto vai acontecer. Eu cismo com hoje é sexta, que amanhã é sábado e depois é domingo. Hoje é quarta, amanhã é quinta. Portanto, isto são as datas para os próximos dias, ou seja, quinta e sexta-feira. É bem, não sei porquê, mas eu não devo ser a única, não é? Que acha que estamos em modo final de semana. E para nós, como o fim de semana se aproxima grande, não é? Achamos sempre que é sexta-feira. Porquê? Porque a sexta-feira é o dia que nos leva para o fim de semana. Ora então, na nossa mente, temos a noção de que como estamos a terminar a semana, não é? Que já é sexta e não. Portanto, estas datas correspondem então à amanhã, quinta-feira e à sexta-feira. E não a sábado e a domingo, como eu estava a dizer. Pronto, não se baralhe. Eu baralho e acabo por baralhar os outros também. Mas eu acho que é típico e é comum, não é, isso acontecer. Quando temos feriados, e mesmo sendo a meio da semana, ficamos sempre com a sensação de estarmos a viver uma sexta-feira e não uma quarta, não é? A melhor música para si quando passam 8 minutos das 9 da manhã. Vamos ver o pôr do sol com os vizinhos. Fica aqui a sugestão, se o tempo permitir, porque não? Bom dia!

Vi aqui um artigo que fala sobre casamentos. E porque sabemos que no verão há uma enchente de casamentos e a malta continua a apostar em casar. E eu acho que cada vez se casa mais, não é? Porque há mais divórcios, há mais casamentos, as pessoas acabam por ter mais do que uma relação na vida, não é? E, portanto, há mais casamentos. Esta coisa dos casamentos estão a aumentar, não quer dizer que as pessoas tenham apenas um casamento na vida, não é? As pessoas é que se calhar casam, descasam, casam. Portanto, vai um casamento em breve. Há aqui um artigo muito interessante que diz: quanto dinheiro deve dar aos noivos, não é? Quando chega um convite a casa, que é uma espécie de fatura, não é? A pessoa olha para aquilo e nem sempre vê pela positiva. Os noivos acham que sim, não é? Mas nem todo o convidado pensa que a primeira coisa que vem à cabeça é: epá, uma faturazinha para pagar, não é? Lá tenho que pôr eu dinheiro engolado aqui para isto. E depois não é só o dinheiro dos noivos, não é só o dinheiro que se dá aos noivos, a prenda, a dita prenda. É depois o resto também. É a roupa, é tudo calçado, não só é para o agregado todo familiar, não é? Para as pessoas que foram convidadas. Portanto, se os elementos da família forem 4, 5, portanto, aquilo causa muita despesa. E para muita gente, olhar para um convite de casamento é a mesma coisa que estar a olhar para uma conta que vai ter que pagar naquela data, não é? Portanto, quando chega um convite para um casamento, há uma questão que surge quase inevitavelmente: quanto dinheiro devo oferecer aos noivos? Embora existam várias formas de presentear os recém-casados, a oferta monetária continua a ser uma das opções mais práticas e populares. Portanto, no entanto, é como quem diz, nós é que pagamos o casamento, não é? No entanto, encontrar o valor certo nem sempre é fácil, sobretudo quando se procura conciliar a proximidade com os noivos e também as possibilidades financeiras de cada um. O montante a oferecer varia, acima de tudo, em função da relação existente com o casal. No caso de colegas de trabalho ou simples conhecidos, é habitual o valor rondar os 75 a 100 euros por pessoa, ou então entre os 150 e os 200 por casal. Já para amigos próximos, os valores costumam situar-se entre os 100 e os 150 por pessoa, pode atingir os 200 ou 300 pelo casal. Portanto, isto tem a ver, parece-me, com a afinidade, segundo diz aqui, não é? Portanto, quando se trata de familiares diretos, a tendência é para ofertas mais generosas, entre os 150 e 250 por pessoa, no caso dos padrinhos e madrinhas, devido ao significado especial, não é, que tem também na cerimónia. Os valores podem variar entre os 300 e os 500 euros, ou até mesmo quando se trata de um casal. Além do grau de proximidade, diz aqui que existem outros fatores que podem influenciar a decisão. Muitas pessoas procuram oferecer um valor equivalente ao custo estimado da refeição e da festa, portanto, uma prática também que é frequentemente designada como cobrir o prato. Nestes casos, os montantes costumam situar-se entre os 75 e os 150 euros por convidado. A situação financeira de quem oferece o presente também deve ser tida em consideração. Na maioria das situações, os noivos valorizam mais a presença dos convidados do que o valor entregue, embora os convidados muitas vezes acham que não. Por outro lado, quando se trata de casais jovens que estão a iniciar uma vida em comum, alguns convidados optam por contribuir com quantias mais elevadas como forma também de apoio nesta nova etapa. Para quem não se sente confortável em oferecer dinheiro, existem também alternativas igualmente válidas, como também contribuir para a lua de mel, cartões, vales presentes, enfim, acima de tudo, a escolha deve ser feita de acordo com a possibilidade de cada um, privilegiando um gesto que demonstre carinho e consideração pelos noivos, sem, claro, comprometer o orçamento pessoal. E pronto, e porquê? Porque estamos no verão e a malta já começa a pensar, não é? Enquanto vai pagar, se calhar já tem um casamento em vista, não é? É possível que isso aconteça, porque os casamentos, o forte dos casamentos é agora por estas alturas, julho e agosto, não é? Principalmente o agosto. Muita gente acaba por casar no verão. Porquê? Porque é a altura em que a malta está de férias. É a altura em que se consegue reunir o maior número de pessoas, amigos e família, não é? Porque há muita gente que vem do estrangeiro, não é? Vem de fora. E as pessoas tentam conciliar uma data em que sabem que grande parte das pessoas acabam por estar por cá. E pronto, e porque o verão também é uma época mais bonita, não é? Mais simpática, os dias são maiores, as temperaturas são muito mais amenas, se bem que às vezes o calor também não ajuda muito, não é? A pessoa fica a suar muito, mas pronto, é uma época em que as pessoas olham e pensam: qual é a melhor época para casar? Olha como diz o Kim Barreiros, não é? O 31 de julho, porque depois entra agosto e não está fora, não está fora do que realmente é a realidade. E pronto, e ficamos aqui com alguns conselhos.
pequenos, práticos e simples, e a lembrar que continua realmente a ser uma prática a oferta de dinheiro para os noivos para cobrir o prato. E depois aquela sensação de que a pessoa quer comer tudo porque vai ter que fazer jus àquilo que pagou, não é? Quantas pessoas vão para o casamento, deixam de comer ali uns dias antes porque eles pensam assim, ah pá, eu vou dar esta prenda, mas eu tenho que fazer jus àquilo que eu paguei, àquilo que eu vou pagar, não é? Então aquilo é comer, comer, comer até não poder mais. Nem que nos dias a seguir não se coma nada, não é? Não se come nada nos dias antes e depois não se come nada nos dias a seguir, mas a pessoa fica satisfeita, a barriga cheia, não é?

Maroon 5, Nobody's Love. Boa semana, bom fim de semana dos grandes. Eu vou de férias já a partir de amanhã e só regresso no próximo dia 22. Por isso, fique bem.

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4: Festas e romarias não faltam por aí. Eu vou acabar por divulgar a festa que existe no lugar de Samonde, na freguesia de Santa Marta de Portuzelo, onde lá está uma capela pública cuja padroeira é a Santa Tecla e na qual se costumam celebrar anualmente há mais de um século. E sempre no primeiro domingo do mês de junho, as festividades em honra da padroeira deste lugar, portanto, que é a Santa Tecla. Depois de um interregno de um ano, no caso do ano passado, com a realização apenas das cerimónias religiosas, portanto este ano volta em força e foi nomeada uma nova comissão de festas que está a trabalhar afincadamente para preparar uma festa com dignidade que o lugar merece e também que o lugar exige. E portanto tudo vai acontecer já durante o dia, este fim de semana aliás. A festa ou hastear da bandeira acontecer no dia 31 de maio, mas é a partir de amanhã que arranca oficialmente o programa das festividades deste ano, portanto, com música, com o grupo Gente da Borga, que vai atuar às 21 horas. Sexta-feira, com o grupo musical A Minha Terra é Viana, portanto, às 21. Depois, às 22, com o trio LM e à meia-noite, com Maino DJ. Sábado será também o momento da Real Minhoto, com sardinhas, fevras, porco no espeto, caldo verde, isto às 8 da noite. Depois, a partir das 10h30, haverá o Festival Folclórico, com a participação de 3 grupos folclóricos. Com o Grupo Folclórico da Universidade do Minho, com o Grupo Folclórico de Castelo de Neiva, com a Escola de Folclore de Santa Marta de Portuzelo. Depois, à noite, a sessão de fogo à meia-noite e à meia-noite e 10, a atuação do DJ Renato Machado. No domingo, haverá também aqui um programa que vai arrancar com a entrada de fanfarra às 10 da manhã do Centro Social e Paroquial de Santa Marta. Às 10h30, a Missa Solene em honra de Santa Tecla, seguida da procissão com os andores e também com os figurantes. Às 4 da tarde, o cortejo de ofrendas desde o Largo de do Silvério até à Capela de Santa Tecla, seguido do leilão de ofrendas e tratores também de lenha. No final do leilão haverá a atuação da tocata da Ronda Típica de Miadela. Portanto, durante as festividades haverá também, já sabe, um serviço de bar com sandes, petiscos regionais, porco no espeto, sardinhas, mesas tradicionais e bebidas como uma festa deve ter, não é? Música, comes e bebes e muita diversão. Portanto, é uma festa que está de regresso, é a festa então em honra de Santa Tecla, que decorre então em Santa Marta de Portuzelo, já a partir de amanhã e durante todo o fim de semana, portanto, onde há festa, há música e animação.

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0: 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São 10 horas.
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4: Em Monção, o combate à coca foi inscrito no Inventário Nacional do Património Cultural e Material, sendo um símbolo identitário da população local. O anúncio do Património Cultural foi publicado em Diário da República, sublinhando que o combate da coca ainda se mantém atualmente enquanto símbolo identitário da população de Monção. A festa secular, que este ano se realiza esta quinta-feira e prolonga-se até domingo, misturou sagrado profano num combate entre o cavaleiro São Jorge, que representa o bem, e o dragão, chamado Coca, que representa o mal, e continua a realizar-se todos os anos. A classificação teve em conta os processos sociais e culturais nos quais a festa teve origem, nomeadamente a estreita ligação às celebrações religiosas do Corpo de Deus em Monção. Uma intervenção de 470 mil euros avança para a recuperação da limpeza do Rio Cora. Já arrancou, portanto, a empreitada do restabelecimento e limpeza do leito do Rio Cora entre a Ponte Vila de Mouros e o Cais do Pego, uma intervenção considerada estratégica para a melhoria das condições hidráulicas e ambientais deste importante curso de água do Conselho de Caminha. A obra representa um investimento de 470 mil euros, é financiada através do Norte 2030, FEDER, no âmbito dos fundos europeus destinados à valorização ambiental, à adaptação das alterações climáticas. Os trabalhos agora em curso contemplam a limpeza do leito do rio, a remoção de materiais acumulados, árvores caídas, ramos e outros obstáculos que condicionam o normal escoamento das águas.
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7: São 10 horas e 5 minutos.

estamos com 10 horas mais 15 minutos na terceira hora do Toca Acordar nesta manhã de quarta-feira, hoje dia 3 de junho. E mais uma festa que está a acontecer, dia 14 de junho. Dentro de mais ou menos 11 dias, a festa de Santa Marinha, que ocorre em Riba de Âncora, ali no forno comunitário. Portanto, as festas em honra de Santa Marinha que decorre então no dia 14 de junho, com um programa que brevemente vamos então anunciar. Portanto, este, há aqui um almoço. Ah, é verdade, há aqui um almoço, que aqui o cartaz não explicita muito bem se é a festa, se é o almoço, que é no forno comunitário. Portanto, as inscrições estão abertas para quem quiser se inscrever. Este almoço decorre então no dia 14 de junho, assim é que é. No dia 14 de junho, às 12h30, no forno comunitário, com uma ementa de salivar, canja de galinha, arroz de cabidela ou arroz de frango, com o devido buffet, com as sobremesas, o café e as bebidas. Pode então fazer a sua inscrição e garantir o seu lugar no dia 14 de junho às 12h30, através do telefone 939-517-967, 939-517-967 ou 962-998-283. Portanto, o valor angariado reverte a favor da festa de Santa Maria. Portanto, assim é que é. Portanto, a festa não é para já. Portanto, o dia 14 é o dia do almoço, cuja receita reverte então para a festa de Santa Marinha de Riba de Âncora. Ora bem, 10

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1: E vamos ao tempo, parece-me fim de semana, parece que hoje é sexta-feira, não devo ser a única a pensar isso, mas fico com a impressão de que é sexta. Amanhã vou pensar que é sábado, depois vou pensar que é domingo, isto vai ser assim, quando os feriados se juntam ao fim de semana e os tocar, e depois as férias, meu Deus, eu até tenho medo de não conseguir estar cá no dia 22. Vamos ao tempo, 20 graus é máxima para Viana, 21 para o Porto, 23 para Braga, 24 para Vila Real e 28 para Bragança, 22 para Aveiro, 25 para o distrito de Viseu, 23 para a Guarda, 24 para Coimbra, 23 para Leiria, 31 para Castelo Branco, 29 para Porto Alegre, 27 para Santarém, 26 para Lisboa, 33 para Évora, 32 para Beja, 34 para Faro, 23 para Sagres e 24 para

Sines. O céu vai estar pouco nublado ou limpo de norte a sul, com alguma nubosidade, e podem ocorrer alguns aguaceiros, sobretudo na próxima madrugada, entre quarta e quinta-feira, aqui para Viana, Porto e Braga. Para os Açores, 23 de máxima para Santa Cruz, 22 para a Horta, 23 para Angra do Heroísmo e 21 para Ponta Delgada, com possíveis aguaceiros também aqui para o arquipélago. Para a Madeira não há previsão de chuva, mas o céu vai estar muito nublado, sobretudo em Porto Santo, com 22 de máxima e céu nublado e abertas, e 25 para o Funchal. É o tempo que temos. Para os próximos dias, o cenário não vai alterar muito. Podemos ter alguma chuva a cair, mas muito pontual, com máximas a rondar os 19 e os 20 graus aqui para Viana. Este é o cenário que provavelmente vai acontecer durante o fim de semana. Para a próxima semana, temos aqui boa notícia, é que o cenário vai melhorar. Vamos contar com céu praticamente limpo a partir do próximo domingo. E as temperaturas deverão subir também a partir do próximo domingo. Portanto, tudo indica que vamos ter uma boa semana. Portanto, nem tudo é mau aqui para Viana, porque para quem vai de férias para outro sítio, não é? Por exemplo, o centro do país, sul, se calhar o cenário vai aquecer. Vamos lá ver como é que vai estar o tempo, por exemplo, para Lisboa. Aqui para as minhas férias. Ora, vamos lá ver aqui para Lisboa, por exemplo. Vamos contar com temperaturas, epá, muito boas, muito boas. Vale a pena, às vezes, escolher assim outras zonas, quando o calor não aperta tanto. Para a semana vamos ter valores que vão estar entre os 23 e os 28 graus, chegando mesmo aos 31 em Lisboa. No centro do país, portanto, as temperaturas vão estar entre os 27 e os 31. Mais para sul, epá, quem for mais para sul, isto para quem rumar, por exemplo, até Faro, os termómetros vão estar muito elevados na próxima semana, podendo chegar aos 34 graus. E mesmo esta semana também, aliás, para Faro hoje, os termómetros vão chegar aos 34. Epá, vai estar muito calor esta semana e na próxima em Faro. Quem for até ao Algarve e até ao Alentejo vai gramar com mais calor. Portanto, quem quiser assim uma lufada de ar fresco é vir aqui até a Viana do Castelo. Portanto, tem a parte boa de quem não gosta de muito calor. Aqui há sempre uma temperatura mais amena, não quer dizer que não aqueça, porque acaba sempre por aquecer, mas nunca é aquele calor tão fustigante como acontece no Alentejo e mesmo em Braga, mesmo olhando aqui para o lado, ou mais para cima, nós já nos deparamos com valores da temperatura bastante diferentes.

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E estamos quase a chegar ao horário de música pedida entre as 11 e meio-dia. É a última oportunidade que tem esta semana, porque amanhã não há toca acordar, na sexta também não, e para a semana também não, e para a outra semana também não. Portanto, são duas semanas e mais um bocadinho em que eu não vou estar por cá, e por isso, se quiser participar, tem mesmo que o fazer a partir das 11, ligando para o 258-98-30-87. Este é o número então que lhe dá acesso a falar comigo nesta manhã, e é já a seguir depois das 11.

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1: 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São 11 horas.
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8: Bom dia, são 11 horas. Estamos agora para a informação das 11. Já arrancaram as intervenções para o restabelecimento do leito do Rio Coura entre a ponte de Vila de Mouros e o cais do Pego. Uma ação que tem um investimento de 470 mil euros e vai permitir melhorar o escoamento das águas, reduzir também o risco das cheias e valorizar ambientalmente este importante ecossistema. Entre sexta e domingo, a Câmara de Viana do Castelo marca presença na Turexpo Galícia, um certame que decorre na Feira Internacional da Galiza, a Banca em Silheda, o maior parque de exposições do Noroeste Peninsular. Integrado no stand da Entidade Regional de Turismo do Porto e Norte de Portugal, município de Viana do Castelo, junta-se a outros destinos da região para apresentar uma oferta turística disponível todo o ano. Em Viana do Castelo, o quartel da Companhia de Bombeiros Sapadores recebeu no dia de ontem uma ação de capacitação técnica para os órgãos da comunicação social que apresentou os objetivos, enquadramento na missão do procedimento da Companhia de Viana do Castelo, integrada ainda na componente técnico e de experimentação. A Companhia Viarense conta atualmente com 74 operacionais, entre um comandante, dois adjuntos técnicos, bombeiros sapadores e um assistente técnico e também um assistente operacional, tendo sempre um efetivo mínimo de 14 operacionais e um comando no quartel. Depois de apresentar o cronograma diário e explicar as formações constantes promovidas no quartel, Ricardo Fernandes explicou que os alertas em 2024 foram de 5.143 ocorrências, um número que em 2025 subiu para 6.138, um aumento de 19%, que é justificado pela capacidade de organização e eficácia que permitem dar mais respostas em todo o município. As celebrações do Corpo de Deus marcam presença esta quinta-feira em Caminha. Assim, esta quinta-feira Caminha e Vilarejo acordam engalanadas com os emblemáticos tapetes floridos que marcam as solenidades do Corpo de Deus. Todos os anos, milhares de pessoas visitam o concelho, atraídas pela beleza e a singularidade dos tapetes. Os tapetes floridos, minuciosamente preparados pela comunidade local na noite que antecede o Dia do Corpo de Deus, constitui um dos mais belos testemunhos da devoção e da identidade cultural de Caminha. Ao longo de centenas de metros, as ruas transformam-se numa autêntica obra de arte efêmera, onde a cor, os detalhes e a criatividade conjugam com o forte espírito de entreajuda e a participação coletiva. Os tapetes cobrem assim as ruas da Corredora, Conselheiro Miguel Dantas, 16 de Setembro, São João, Igreja Velha, Praça de Conselheiro Silva Torres, Avenida de São João e Largo Fetal Carneiro. As solenidades do Corpo de Deus termina com o Santo Ofício solene nas vésperas do Santíssimo Sacramento na Igreja Matriz, pelas 4 da tarde, seguida da procissão do Corpo de Deus. O programa religioso também atrai milhares de pessoas. O Corpo de Deus afirma-se como um dos símbolos vivos da tradição do concelho, reforçando o papel da comunidade na preservação do património cultural e imaterial. 3 minutos estão agora passados além das 11 da manhã. Concluímos aqui a informação das 11. Voltamos ao meio-dia, atualizamos toda a informação da nossa região e também nos pode consultar em notícias em radiofifense.pt ou dar uma vista de olhos também pelo Facebook Afifense FM. Também há lá muita informação para conferir.

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2: 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Ora bem, estamos com 11 horas mais 10 minutos. Estamos naquela que é a quarta e última hora do Toca Acordar. É a última oportunidade que tem esta semana, porque eu vou de férias e já sabe, depois não estou por cá nem para a semana que vem, nem para a outra. Portanto, só regresso no próximo dia 22. Por isso, aproveite para ligar, aproveite para falar comigo nesta manhã. É só marcar o 258-98-3087. O número é o de sempre, a sua chamada cairá aqui em estúdio, e fala comigo nesta manhã, 258-98-3087. E será que já temos um primeiro ouvinte? O telefone já toca, estou sim?
3: Bom dia, menina Mafalda!
2: Olá, Manuel Vieira, bom dia! Como está, tudo bem?
3: Está tudo bem!
2: Que bom!
3: Voltinha a pé, tranquila!
2: Exatamente, há bom tempo, olha, hoje para andar a pé.
3: Posso ao barco comer uma gelarta?
2: Uma quê?
3: Posso ao barco comer uma gelarta?
2: Ah, exatamente, sim, está aí pertinho, não é? Está aí pertinho de São Bartolomeu. Exatamente. Então, e diga-me lá, Manuel, o que é que vai pedir? Ah, eu já sei, a música é sempre uma música tradicional portuguesa, não é?
3: Exatamente, senhora.
2: E vai dedicar a quem?
3: É para a menina Mafalda, para a sua família, para as suas meninas, para a sua mãe, para a sua netinha, para o seu parceiro, para o senhor Vitor Viegas e família, Luís Teixeira, José Carlos Silva, Rosa Vieira, Helena Pires e senhor Carlos Laranjeira. E para os meus amigos de costume, que os saúdo com todos os amor e carinhos, que não conheço e não conheço, ouvintes da Rádio Popular de Vence, senhor José Cruz, Maria de Darque, dona Gracinda de Fragoso, senhor Miguel Fonseca, dona Conceição de Ariosa, o senhor Branquinho, o Nuno de São Paio de Anfas, o senhor José Ferreira e a senhora Conceição Pita. A todos saúdo com amor
2: muito
3: e carinho.
2: Bem.
3: E o locutor da Rádio Quarecense também, e o locutor.
2: Obrigada, ok, obrigada, agradeço. Meu querido, agora já sabe, só no dia 22, está bem?
3: Ok, já vou ser, Irma Paula.
2: Obrigada, igualmente.
3: Vou lembrar muito de si.
2: Vai quê?
3: Vou lembrar muito de si.
2: Ah, pronto, isso
3: se
2: é bom sinal.
3: Se dinheiro, vou fazer um poema de férias.
2: Ok.
3: Ok?
2: Ok, um beijinho e continuação do ótimo dia, está bem?
3: Vou lembrar muito de férias.
2: Obrigada, obrigada. Tão simpático, aqui o Manuel Vieira. Vamos ao Milho Verde, que eu sei que ele gosta de música tradicional portuguesa e deixa aqui ao meu critério. Por isso, vamos ouvir e logo a seguir atendemos mais um ouvinte. Participe!

0: Quem é que está do outro lado? Estou sim, bom dia.
1: Olá, olá, Mafaldinha.
0: Olá, bom dia, como está? Tudo bem?
1: Está tudo. E consigo?
0: Também. E a Cidalinha?
1: É a Cidalinha,
0: hein? Oh, Cidalinha, eu agora não estava a conhecer pela voz. Quer dizer, eu estava e não estava, não é? Porque a Cidalinha, pronto, não liga sempre, mas liga quando pode. Então, sim. Hoje está por casa, já vi que é greve, não é?
1: É, mas eu não fiz greve hoje.
0: Então é férias.
1: Eu tinha que faltar, que tinha que levar o meu pai à consulta.
0: Ah, e o branquinho, pronto. Muito bem, portanto, por motivos de força maior, não é?
1: Exato.
0: Olha, e o que é que quer ouvir hoje?
1: Olha, eu hoje vou deixar ao gosto do meu próximo vizinho que você vai atender. Que é para poder você falar para muita gente, porque senão toda a gente quer falar consigo.
0: Então, mas não tem preferência?
1: Não.
0: Ah, então
1: não,
0: vou pôr aqui uma.
1: É igual.
0: Ok. E vai para quem?
1: Olha, vai para quem? Para todos que nos estão a ouvir neste momento, a desejar boas férias.
0: Ai, muito obrigada, férias, muito obrigada.
1: Tudo. É sempre uma altura boa, né? Olha,
0: sim, o junho é uma época mais calma.
1: Ah, mas é uma época mesmo muito movimentada, com os nossos santinhos que eu adoro tanto.
0: Sim, os santos populares, não é?
1: É
0: que lá para baixo, para Lisboa e para o Porto, não é? São os grandes arraiais dos santos populares.
1: É, mas eu posso ser sincera mesmo, eu Lisboa e Porto não conheço nadinha.
0: Ah, quem sabe, olha, eu por acaso para Lisboa vou com muita frequência, o Porto também já cheguei a ir... Mas não com a mesma frequência, quase que vou para Lisboa. Mas pronto, mas sei que as festas populares, principalmente em Lisboa, são em grande. São em grande. Lisboa e Porto. E Braga também. Então, e vamos por aqui uma musiquinha tão animada. Vai para quem?
1: Olha, vai em primeiro lugar, é para o meu riquinho paizinho, que está aqui a mandar beijinho, que está cansado.
0: Sim.
1: A rotina na estrada cansa-lhe muito. Pronto, não perde a ideia de mulheres.
0: Pois.
1: Depois vai para quem manda para mim. Eu não posso estar ao vivo, mas agradeço muito. Agradeço muito e mando também para elas um grande beijinho. E que continuam sempre na sua companhia. E que, olha, e que eu vou ficar no aslado, queridas, porque você volta.
0: Pois é.
1: Rapidinho. E sabe também...
0: Pronto, obrigada, meus queridos, obrigada. Eu sei que o Branquinho vai ter saudades, não é?
1: São muitos dias. É verdade. Eu vim a cantar Mafaldinha, que eu gosto tanto de ti.
0: Quer essa?
1: Barreira.
0: Pronto, então vamos ouvir a Mafalda Mafaldinha. Um beijinho para vocês, um ótimo dia. Um beijinho muito grande para o Branquinho, que ele sabe que eu também gosto muito dele. E pronto, e até dia 22, está bem?
1: Olha, é um gosto falar consigo. Eu até só tenho medo de começar a gostar de mulher, mas pronto.
0: Oh, minha querida, gostar nós gostamos sempre, não é?
1: Pronto,
0: mal seria se a gente não gostasse de mulheres e de homens e tudo, não é? É sinal que temos sentimentos.
1: Eu vou dizer, se precisar de alguém para animar as suas férias, pode contar comigo. É só me vir buscar.
0: A sério?
1: Eu gosto muito de barracada.
0: Ai, então pronto. Então já vi, onde é que eu vou arranjar alguém para me animar? Oh, Cidalinha, um beijinho muito grande, está bem?
1: Olha, um beijinho grande e até sempre.
0: Obrigada, minha querida. Beijinho grande, grande.
1: Beijinho.
0: Grande. Tão querida. Obrigada, beijinhos. Obrigada, beijinhos, beijinhos. Ai, tão queridos. Ai, a gente entra de férias e depois nem quer ir de férias.

0: E lá vou eu até ao telefone, estou assim?
1: Olá, meu amor, querida.
0: Olá, bom dia, bom dia. Estou a falar com o... com o José Ferreira, não é? Está bom, José, tudo bem?
1: Sim, como é que a senhora vai?
0: Também, vai indo, também, obrigada.
1: Ah,
0: e hoje o que é... E já vou de férias, é, exatamente, vai haver aqui um descanso.
1: Ai, que
0: o que é que quer ouvir hoje? O que é que quer ouvir?
1: Olha, ponha-me a Canção do Mar.
0: A Canção do Mar, da Dulce Pontes. Para dedicar a quem?
1: Para você e toda a sua família. E, entretanto, desejo-lhe umas boas férias. E para aquele senhor que é, já não sei, Manuel, não sei quanto, que ele falou há bocado em mim.
0: O Manuel Vieira.
1: Manuel Vieira, falou há bocado em mim. Desejo para você e para a sua família toda. E desejo-lhe boas férias para Manuel Vieira. Para o Sr. Hélder Silva de Mazarés, para a Sra. Maria de Bolinho, para a Sra. Cândida Ribeiro Ancra, para a Sra. Carminho de Pontegola, para a Sra. Meio Céu de Mazarés, para a Sra. Lourdes de Albarães, para a Sra. Maria de Espalzeno, para a Sra. Conceição Dar, para o Sr. Ricardinho, para a Sra. Conceição Pita e para a Sra. Gracinda de Fragoso e para o Carlos Lima e para todo o auditório.
0: Muito bem, sim senhora, vamos à Dulce Pontes, um beijinho grande para si, tudo bom
1: então,
0: e até à próxima, está bem?
1: E boas férias.
0: Obrigada, obrigada, igualmente, está bem?
1: Beijinho.
0: Obrigada, vamos seguir então com a Canção do Mar, da Dulce Pontes.

0: que está do outro lado. Estou sim, bom dia.
1: Bom dia, menina Mafaldinha.
0: Olá, bom dia, menino Ricardo. Está bom?
1: É,
0: já está de férias ou ainda não?
1: Já.
0: Muito bem. Então, olha, é bom sinal. Já está e eu já vou a caminho, não é? Então, diga-me lá, o que é que quer ouvir e para quem quer dedicar?
1: A Joana D'Arc.
0: A Joana D'Arc. Ok. Para dedicar a quem?
1: À família, aos colegas de trabalho, ao Nuno, à Cândida, ao Branquinho, à Pelinha, aos Patolas e ao resto de todos. E à Joana.
0: Sim, senhora. E as suas férias vão ser maiores que as minhas ou não?
1: É mesmo. É também é para a mesma altura.
0: É, na pá! Coincidência! Coincidência. Também vai mais ou menos ali duas semaninhas, é?
1: É.
0: Que bom, então aproveite. Ora, um beijinho grande, Ricardinho. Boas férias para si. E pronto, e olha, agora vamos estar assim mais distantes um bocadinho, mas depois a gente regressa com mais energia, está bem?
1: Tá bem.
0: Um beijinho, Ricardinho, tudo bom.
1: Obrigado.
0: Obrigada, beijinhos. E pronto. Aí está a Joana D'Arc, a pedido do nosso ouvinte, Ricardo.

0: Quem é que está do outro lado para falar comigo? Alô, bom dia.
1: Bom dia, menina Mafalda.
0: Alô, bom dia. Estou a falar com quem? Ah, é com o nosso ouvinte, o Miguel Fonseca. Está bom, Miguel?
1: Eu mesmo.
0: Muito bem. Então, diga-me lá, Miguel, o que é que quer ouvir e para quem quer dedicar?
1: Eu hoje quero ouvir o Cantiga dos Bêbados, música popular portuguesa.
0: É para a festa, não é?
1: Festa é para a festa, vá lá. Exatamente.
0: Vai dedicar a quem?
1: Olha para os filhos, netos, bisnetas, para a Paula Nova e o Rafael Rocha, mas na França, para o senhor Manuel Vieira, para o senhor Domingos de Dona Fátima, para o meu vizinho Zé Pior, mulher e filhos, para o senhor Nuno. E continua-se, e boas férias.
0: Ah, pronto, agora ouvi, agora acordou. Obrigada, Miguel, obrigada. Também desejo o mesmo, que com a minha ausência, olha, estejam em paz, se divirtam também dentro do possível e pronto, e daqui por pouco mais de 15 dias já estou novamente. Um beijinho, está bem?
1: Ah, tchau.
0: Obrigada, obrigada. Ora aí está o Miguel Fonseca. O Miguel Fonseca, as cantigas dos bêbados. É para animar.

0: em estúdio, fala comigo, deixa a sua mensagem, deixa a sua dicatória, deixa o seu beijinho. E já temos mais um ouvinte, estou sim?
1: Estou, bom dia.
0: Olá, bom dia. Bom dia, vamos até Alvarães, onde está o Domingos. Está bom,
1: está
0: Domingos?
1: Não, nome.
0: É, mas lá entrou, não é? Porque agora
1: lá
0: também...
1: consegui.
0: É verdade.
1: A teimar sempre consegui. Já entrei em linha, mas poucas vezes. Mas depois... aí vai.
0: Então o que é que quer ouvir e para quem quer deixar?
1: Olha, queria ouvir a Laurindinha.
0: A Laurindinha, vem à janela, não é?
1: Sim.
0: Para dedicar a quem?
1: Olha, para dedicar à minha mulher, a todos os meus filhos, Nora Jerry e netas e o netinho. Vai para o Zé Lopes, para Rema, para os colegas, para o Cláudio. Vai também para o Zé Cruz. Vai para a minha cunhada, para a Tivinha, para a Maria de Deus. E vai para Fonseca, para o Miguel Fonseca. E vai para ti, então. E olha, e até ao dia 23.
0: Muito bem, até ao dia 22, exatamente.
1: 22 ou 23?
0: 22.
1: Eu queria até ao dia 17, mas...
0: Pois, 22.
1: Adianta mais 4 dias, olha...
0: É verdade. E vamos à música, pronto. Um beijinho grande para vocês, uma ótima quarta-feira e até à próxima, está bem?
1: Igualmente, está bem.
0: Obrigada, bom dia.

0: 253-988-3087 é para onde deve ligar. Participe, deixe a sua mensagem, deixe a sua dedicatória. É ligar para o 258-98-3087. Ou então mandar mensagem para o 969-195-031, porque para a semana eu não estou. Mas, no entanto, temos aqui no sábado os programas habituais e no domingo também, ao sábado, com o Vítor Diegos, que a partir das 7 da manhã pega no seu, na sua, eu ia dizer no seu comboio, pega no seu expresso das 7 e começa logo a arrecadar os passageiros que começam a entrar, não é? Cada um na sua vez, cada um, como ele diz, tem muitas carruagens, cabem muitos, e é logo a partir das 7 que o expresso das 7 começa logo em andamento até às 8 horas da manhã. Portanto, a primeira hora com o Vítor Diegos é mesmo com participações e depois seguem-se mais 2 horas até às 10 da manhã. Portanto, é ao sábado o expresso das 7 com o Vítor Diegos. E depois temos às 10 da manhã, logo a seguir, portanto, apanha aqui boleia também no expresso das 7, o nosso querido Luís Teixeira, com o seu programa A FIFA aos Sábados, que também ele traz boa disposição, traz sempre aqui também, é uma figura também bem disposta, que traz uns sábados muito mais simpáticos e informativos também, porque é muito importante. Portanto, o Luís também capricha na informação, capricha em dar o melhor também aqui ao ouvinte, um programa recheado de coisas boas para transformar realmente o seu sábado num verdadeiro fim de semana. E depois, o fim de semana segue, claro, com o sábado à noite com o Filipe Costa, com o It's For You, também a animar as tardes e inícios de noites de sábado, com o Filipe a meter música à maneira, como a malta gosta, não é, de entrar assim em modo fim de semana, e muita gente considera fim de semana quando chega ao sábado à noite. E depois o domingo começa também bem cedo com o Joaquim Sousa, com o nosso café da manhã, logo às 8 horas da manhã. É também uma hora que começa com a participação dos ouvintes, onde os ouvintes têm a oportunidade, e já conhecem, já de há muitos anos, têm a oportunidade de ligar e de participar. Portanto, o nosso café da manhã está bem presente também, já há muitos anos, aos domingos, é aquele café que não falha aos ouvintes. Agora, vou até mais um ouvinte, saber quem é que está do outro lado. Estou sim?
1: Bom dia, Mafalda.
0: Olá, bom dia.
1: Eu
0: bom dia.
1: Até agora sem ter a mão de teclado.
0: Pronto, então já trabalhou bem
1: agora
0: esta manhã.
1: Agora está para trabalhar que saiu a lei, eu vou ver como é que vai ser.
0: Pois é. Ah, pois é. Então diga-me lá, o que é que...
1: Eu também me toca, eu também tenho que trabalhar.
0: Então o que é que quer ouvir hoje?
1: Olha, Romeu e Julieta, quase o coração chora.
0: Ah, hoje sim, hoje é Romeu e Julieta.
1: É.
0: Romeu e Julieta, quando o coração chora. Para dedicar a quem?
1: Para dedicar ao Zé Cruz Fragoso, ao Manuel Martínez Marinhas, ao Belo Nuno Pascoalzende, para o Inestro, para a Tânia da Fita Confex e para as empregadas.
0: Sim.
1: Para quem mais? E para o Joaquim Sousa, para o Vítor Diegas, para você. E boa férias, todos os ouvintes, e bom fim de semana para todos.
0: Obrigada, bom fim de semana também, tudo bom. E pronto, e olhem, divirtam-se.
1: Não,
0: nem para a semana, nem para a outra, está bem?
1: Nem para a outra.
0: Um beijinho, é daqui a 2 semanas e qualquer coisa, quer dizer, daqui a 2 semanas e meia, não é?
1: Olha, até boas férias.
0: Obrigada, igualmente. Um beijinho, Nuno, tudo bom, está bem?
1: Tchau.
0: Obrigada. O nosso ouvinte Nuno, de Sampaio Dantas, que nos pede então Romeu e Julieta, quando o coração chora.

0: que é sempre bom estar aqui consigo, é muito bom fazer as manhãs e por isso mesmo eu quando vou de férias até fico assim com uma nostalgia. Por isso desejo a todos um ótimo dia, um ótimo fim de semana e se tudo correr bem cá estamos dia 22 de junho. Beijinhos, até lá, porte-se bem.
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2: 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É meio-dia.

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2: Em Esponsendo, o município promove no dia 16, entre as 10 da manhã e as 6 da tarde, mais uma edição da Festa dos Santos Populares, iniciativa que está integrada no programa Ativo Mais, programa colaborativo, com a promoção da longevidade ativa e saudável e dirigida à população com mais de 65 anos de concelho. A ação vai decorrer na Quinta da Malafaia e vai reunir centenas de participantes de todas as freguesias do concelho, contando ainda com o envolvimento das juntas e uniões de freguesia e das instituições particulares de solidariedade social, com resposta na área do envelhecimento e da deficiência. Entre sexta e domingo, o Cora recebe a festa dos produtos locais, a Cora, com artesanato, gastronomia, animação, tasquinhas e o festival de folclore. Assim é a festa dos produtos locais que volta a marcar presença no calendário corense, trazendo à Tenda Gigantes, que está instalada no Largo Índice Ribeiro, ao longo destes três dias, muita animação com as tasquinhas que representam as associações de concelho, não faltando a animação musical, e com o grupo 6 está às 9, os Cantares ao Desafio, Cândido Miranda, Bruno Denin, espetáculos de cor e também a emoção de movimento pela Emotion Dance e também o genuíno folclore, bem como a excelência dos produtos locais reunidos numa única marca Corame, que identifica assim paredes de cora. Assim, este fim de semana, sexta, sábado e domingo, o Largo Índice Ribeiro recebe a festa dos produtos locais em paredes de cora. Em Esposende, a autarquia vai disponibilizar a bandeira nacional para funerais de ex-combatentes. Segundo a autarquia, refere que é para garantir maior dignidade e reconhecimento público àqueles que serviram o país. A autarquia refere que este é um direito previsto no Estatuto do Antigo Combatente e que as autarquias passam também por disponibilizar, portanto, este material. A iniciativa surge na sequência de um pedido apresentado pela Associação dos Antigos Combatentes do Conselho junto da Câmara Municipal. Esta solicitação, o Presidente da Câmara, Carlos Sá, determinou uma resposta imediata, considerando essencial valorizar e homenagear os antigos combatentes pelo serviço prestado. Em Vila Nova de Cerveira, a Câmara Municipal tem 40 jovens que vão poder ganhar a experiência profissional e 300 euros no verão. Assim, a Câmara Municipal está a disponibilizar, desde o primeiro dia deste mês, 40 vagas para jovens de entre 16 e 25 anos, para ganharem 75 horas de experiência profissional em troca de uma bolsa de 300 euros. A autarquia explica que o programa Jovem Ativo se dedica a proporcionar a experiência em contexto laboral a jovens do concelho durante as férias escolares de verão. Até 14 deste mês decorre o período de candidaturas a 40 vagas do programa, que vão ser distribuídas por diferentes áreas dos serviços municipais, nomeadamente a cultura, saúde, educação, arte contemporânea, juventude e desporto. Em Viana do Castelo vai haver música ao vivo aos sábados no Viana Shopping, e que são 8 espetáculos gratuitos protagonizados por artistas de Viana do Castelo e iniciam-se precisamente este sábado com o grupo vienense Jarojupe. Assim, é o primeiro de uma série de 8 espetáculos que vão acontecer na esplanada do Shopping de Viana e que traz os artistas de Viana para estes espetáculos de verão. 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
2: Sós? Mas cais sós, cais sós. Eu casei, foi para estar acompanhado.
1: Senhor, desculpe, eu vou bem por aqui para a baixa.
3: Precisamente, a menina mete aqui por esta descida, vai descendo, vai descendo, vai dar à baixa, não é?
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7: Assim se constrói um clube português, mesmo nacional e à maneira. Ora, oiçam.

0: Está aberta a confidência de imprensa para a apresentação do novo reforço para o Sport Clube Ora Bolas. Alguma pergunta?
1: Lulu Fofó, do Diário Futebolístico Duas Bolas.
0: Duas bolas, mas duas bolas porquê?
1: Porque o meu jornal é um tabloide atualizado e para a Frentex, dedicado ao futebol de hoje em dia. E o futebol agora tem quase sempre duas bolas em campo para a bola rolar mais rapidamente.
0: Bem visto, sim senhora. Ora bem, eu quero aproveitar esta entrevista para apresentar a última, mas não a derradeira aquisição do nosso clube. Aqui está o Driblovi Pontapenovic.
1: Mas assim continuam sem dar qualquer oportunidade aos jovens jogadores portugueses.
0: Mas quem é que lhe disse isso? Fique sabendo que o Driblovi Pontapenovic acaba agora mesmo de se naturalizar português de Portugal.
2: Dá, senhorinha, senhorinha Portugália.
3: Maria Vaicas Ostras, do jornal A Pitadela, pretende saber de onde veio o Driblovi Pontapenovic.
0: Da Ucrânia. É que assim o Driblovi Pontapenovic, além de vir reforçar a nossa equipa, está uma atração muito atrativa para os muitos imigrantes da Ucrânia que cá estão. Não é verdade, Driblovi Pontapenovic?
2: Dá, vizinha venha de Ucrânia.
0: Faça favor de traduzir, senhor intérprete.
4: O Driblovi Pontapenovic diz que está muito contente por estar em Portugal porque as portuguesas são muito dadas. O sol é maravilhoso e os frangos no espeto são uma maravilha. Adora Portugal.
3: Senhor Presidente, agora com a contratação do Driblovi Pontapenovic para o Sport Clube Ora Bolas, considera o plantel já completo?
0: Não, de modo nenhum. Como há portugueses espalhados pelos quatro cantos do mundo, há necessidade de incluir na nossa equipa chineses de Macau, indianos de Goa, cubanos de Angola, sul-africanos de Moçambique, japoneses do Brasil, indonésios de Timor, franceses da Guiné, etc. Só esperamos que eles se naturalizem porque queremos ter uma equipa 100% portuguesa. Só se admitem estrangeiros que forem mesmo naturalizados ao natural em Portugal. Não é assim, Driblovi Pontapenovic?
5: Dá, nevos overnhão do vinhoso banho.
0: Traduza, por favor.
4: O Driblovi Pontapenovic diz que se sente português desde muito pequenino, pois 9 meses antes de nascer já era mais português do que outra coisa e mesmo quando foi amamentado sempre gostou mais de bagaço do que vodka.
5: E nevos de vodka?
3: Senhor Presidente, para terminar, diga-nos o que é que o Driblovi Pontapenovic tem de especial para vir jogar no Desportivo Sport Clube.
0: Bem, achei imprescindível mandar naturalizar alguém da Ucrânia para contrariar a ideia de que não havia ninguém com cabeça no nosso clube. Agora, com um da Ucrânia, pelo menos temos um crânio. E assim se acaba com todos os traumatismos cranianos.
5: Avando de avadida Driblonovic.
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14: Amor à italiana. Lembram-se da entrada na Juve? Toda a gente queria o jovem Ronaldo.
15: futebolista de fama, realmente. Aí estava ele na Juventus.

0: Senhor Presidente, chegou o grande Ronaldo.
1: Ronaldo? Ele que entra, ele que entra.
0: Faça favor, Ronaldo. O Senhor Presidente vai já recebê-lo. À saída, há de dar um autógrafo aqui no seio, está bem? O meu marido vai ficar muito feliz. Você já está no seio da minha família, Ronaldo.
2: É para já. Dou-lhe um autógrafo e até escrevo nas duas mamas. Eu gosto é de quem me der mais mama.
1: Entre, Ronaldo, entre. Já conhecia aqui o Mister Treinador das Juventus, não é verdade?
2: Quem é que não conhece o grande Massimiliano Alegre? Mais alegre que ele, só a alegria dos novos parodiantes. É um prazer conhecer você.
3: Ah, o prazer é todo meu. Já está a morar em Turim?
2: Não, não. Por enquanto ainda não moro porque ainda não arranjei casa. Estou num hotel de luxo com uma vista fantástica para o lixo.
1: Bem, bem. Vamos lá, mas é tratar de negócios. Ronaldo, você sabe porque é que o convidei para cá vir, não é verdade?
2: Claro que sei, Presidente. Todos me querem, todos me amam, todos andam atrás do grande Ronaldo.
1: É isso mesmo. Vamos lá fechar o contrato.
2: Ora bem, vocês pagam 100 milhões ao Real Madrid e dão-me 500 milhões de euros de entrada e 1 bilhão por mês, ok?
1: O quê? Só? Você está contratado, homem. Isso para mim são trocos.
2: Isso é que é falar. Eu também gosto muito de trocas e baldrocas.
1: Por isso é que você é um asa a trocar a bola. Mas adiante, que o nosso negócio aqui é você, Ronaldo. O Mister acha que o Ronaldo é mesmo imprescindível cá para a nossa equipa?
3: Olha, Presidente, o problema é o jogo de cabeça. Nós temos ótimos atacantes, bons rematadores e todos a jogar bastante bem. O problema é o jogo de cabeça. Se eles soubessem usar a testa com a força e a direção do grande Ronaldo, tínhamos o assunto resolvido.
1: Infelizmente, precisamos mesmo do Ronaldo.
2: Desde que estejam dispostos a pagar o que for preciso.
1: Fique descansado, homem. Apesar do valor que nos pede ser o orçamento da população mundial.
2: Estou a ver. Mas também quero uma adjunta.
1: O quê? Uma adjunta?
2: Sim. Quero que vocês contratem uma das minhas namoradas.
1: Uma das suas namoradas? Mas que conversa é essa, homem?
2: Olhe, Presidente, só lhe digo que tenho uma namorada que é um verdadeiro fenómeno. Vocês podiam contratá-la como treinadora do jogo de cabeça para os vossos avançados. Ela faz isso por 500 mil euros mais IVA.
3: Treinadora para o jogo de cabeça, Ronaldo?
2: Isso mesmo. Quem é que vocês pensam que fez de mim aquilo que eu sou? Eu sou um jogador com muita cabecinha.
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0: que o seu filho nasceu. A propósito, com quanto é que ele nasceu?
1: Com quanto? Bem, olhe, para já a cesariana ficou-me por 2.000 euros. Fora a clínica e o anestesista, que são pagos à parte.
0: Bolas, nesta loja as coisas estão sempre a subir.
2: Perdão, minha cara senhora. Tem ali aquela escada que vai para o andar de baixo. É sempre a descer.
3: Os novos Perdiantes apresentaram...

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9: São 13 horas.

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2: Hoje é quarta-feira, por tal temos as feiras que acontecem em Valença, também as feiras de Caminha e mais a sul as feiras em Barroselas. Esta agenda cultural para hoje e vamos aqui dar o conselho a uma visita às exposições que mais se evidenciam na nossa região. Começamos por Viana do Castelo, na Biblioteca Municipal da cidade, pode visitar a exposição Estúdio Universo. São obras gráficas de Paula Declave, publicadas em livros, revistas e jornais. Trata-se de uma organização da Câmara Municipal de Viana do Castelo. E agora damos um pulinho até Serrelês, na rua Monsenhor Joaquim Vilar. Pode ver a exposição Museu da Mota, da Associação de Velhas Bielas de Viana do Castelo, uma associação fundada em maio de 2008, que nasceu com o objetivo de concretizar um sonho de criar o Museu da Mota. Portanto, aqui poderá visitar esta exposição em Serrelês. E voltamos a Viana do Castelo porque aconselhamos uma visita ao Hospital Velho, onde se situa na Praça da Erva, Centro Interpretativo do Caminho de, Português de, da Costa, o Caminho de Santiago, como é evidente. Este espaço, instalado no Hospital Velho, antigo albergue de peregrinos, o visitante encontra, além de um conjunto de elementos enquadrados interpretativos do caminho, um conjunto de informação relevante para a realização da peregrinação, diversas informações turísticas da cidade. Portanto, é uma exposição que também aconselhamos a fazer uma visita na cidade de Viana do Castelo. E assim deixamos aqui as sugestões para uma visita cultural aqui pela nossa região.
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8: 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São 14 horas.

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3: São 2 horas e 5.

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1: São 15 horas.

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3: Em Afif começam os preparativos para a época balnear, que abre oficialmente no próximo dia 15, e Afif tem três praias com bandeira azul: a Ínsula, a Arda e também a Praia do Caracol. Uma vez mais ostentam bandeiras azuis, também que foram galardoadas com outros símbolos pelas associações Quercos e a Associação Zero. Assim, nesta altura, a Junta de Freguesia e a Câmara Municipal estão empenhadas em criar todas as condições para que a época balnear venha a iniciar-se das melhores condições. Nesta altura estão a ser colocados os balneários amovíveis na Praia da Ínsua e também na Praia do Caracol, que irá servir, como habitualmente tem acontecido nos últimos anos, a época balneária. Este fim de semana, a Câmara de Viana do Castelo volta a apresentar-se na Tour Expo Galícia, um certame que decorre na Feira Internacional da Galícia, a Banca, em Silheda, e é o maior parque de exposições do Noroeste Peninsular. Integrado no stand da entidade regional do Porto e Norte de Portugal, o município de Viana do Castelo junta-se a outros destinos da região para apresentar uma oferta turística disponível a todo o ano. A promoção foca-se nos segmentos estratégicos como o turismo da natureza ativo, náutico, cultural e enogastronómico. O espaço de Viana do Castelo vai contar ainda com momentos de degustação de doces tradicionais, provas de vinhos verdes e também produtos locais. A presença na feira serve de montra para o calendário dos eventos de verão. Os grandes destaques vão já para o Mercado dos Descobrimentos e a emblemática Romaria da Agonia, Festival de Música Eletrónica, Neopop, entre outros. A Comissão das Festas do Mel de Ariosa já divulgou o programa e apresentou o cartaz da Romaria, que acontece entre 27 e 30 de agosto. Na programação destacam-se os atos religiosos, assim como a atuação do grupo etno-folclórico de Ariosa, que será o primeiro a abrir as festas, na primeira noite da festa, assim, a atuação também de Emanuel Moura, David Antunes, João Seabra. Já o último dia fica marcado com a Missa Campal e a Procissão, e à tarde há uma tarde de folclore organizada pelo etnográfico de Ariosa. Ficamos por aqui. Em termos de notícias, voltamos dentro de uma hora para atualizar toda a informação. Também nos pode seguir em notícias em radiofifense.pt.

0: 21 horas.
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2: Em Esponsendo, o município promove no dia 16, entre as 10 da manhã e as 6 da tarde, mais uma edição da Festa dos Santos Populares, iniciativa que está integrada no programa Ativo Mais, programa colaborativo, com a promoção da longevidade ativa e saudável e dirigida à população com mais de 65 anos de concelho. A ação vai decorrer na Quinta da Malafaia e vai reunir centenas de participantes de todas as freguesias do concelho, contando ainda com o envolvimento das juntas e uniões de freguesia e das instituições particulares de solidariedade social, com resposta na área do envelhecimento e da deficiência. Entre sexta e domingo, o Coura recebe a Festa dos Produtos Locais, é o Coura, com artesanato, gastronomia, animação de tasquinhas e o Festival de Folclore. Assim é a Festa dos Produtos Locais, que volta a marcar presença no calendário courense, trazendo à Tenda Gigantes, que está instalada no Largo Índice Ribeiro, ao longo destes três dias, muita animação com as tasquinhas, que representam as associações de concelho, não faltando a animação musical, e com o grupo 6 às 9, os Cantares ao Desafio, Cândido Miranda, Bruno Denine, espetáculos de cor e também a emoção de movimento pela Emotion Dance e também o genuíno folclore, bem como a excelência dos produtos locais reunidos numa única marca Corame, que identifica assim Paredes de Coura. Assim, este fim de semana, sexta, sábado e domingo, o Largo Índice Ribeiro recebe a Festa dos Produtos Locais em Paredes de Coura. Em Esposende, a autarquia vai disponibilizar a bandeira nacional para funerais de ex-combatentes. Segundo a autarquia, refere que é para garantir maior dignidade e reconhecimento público àqueles que serviram o país. A autarquia refere que este é um direito previsto no Estatuto Antigo Combatente e que as autarquias passam também por disponibilizar, portanto, este material. A iniciativa surge na sequência de um pedido apresentado pela Associação dos Antigos Combatentes do Conselho junto da Câmara Municipal. Esta solicitação, o Presidente da Câmara, Carlos Sá, determinou uma resposta imediata, considerando essencial valorizar e homenagear os antigos combatentes pelo serviço prestado. Em Vila Nova de Cerveira, a Câmara Municipal tem 40 jovens que vão poder ganhar a experiência profissional e 300 euros no verão. Assim, a Câmara Municipal está a disponibilizar, desde o primeiro dia deste mês, 40 vagas para jovens de entre 16 e 25 anos, para ganharem 75 horas de experiência profissional em troca de uma bolsa de 300 euros. A autarquia explica que o programa Jovem Ativo se dedica a proporcionar a experiência em contexto laboral a jovens do concelho durante as férias escolares de verão. Até 14 deste mês decorre o período de candidaturas a 40 vagas do programa, que vão ser distribuídas por diferentes áreas dos serviços municipais, nomeadamente a cultura, saúde, educação, arte contemporânea, juventude e desporto. Em Viana do Castelo vai haver música ao vivo aos sábados no Viana Shopping, e que são 8 espetáculos gratuitos protagonizados por artistas de Viana do Castelo e iniciam-se precisamente este sábado com o grupo vienense Jarojupe. Assim, é o primeiro de uma série de 8 espetáculos que vão acontecer na esplanada do Shopping de Viana e que traz os artistas de Viana para estes espetáculos de verão. Vamos agora falar de atletismo. Temos connosco Jaime Fernandes, treinador da Associação Desportiva Afifense, porque a época também está a acabar e também para darmos conta aqui daquilo que foi esta época. Jaime Fernandes, foi uma época que não começou da melhor maneira, mas acabou da melhor maneira.
3: Evidente, o começo não foi famoso porque alguns pais se precipitaram. Nós tínhamos saíram 5 atletas, não foi famoso por isso, porque saíram 5 atletas. Eu tinha falado com os pais de que eu ia abordar esta direção que entrou, que acaba o seu mandato no dia 7 de julho, de junho, perdão, ou seja, no domingo são as eleições. Eu tinha abordado os pais de que tivessem paciência, esperar um bocadinho, porque eu não ia abandonar, mas iria trocar alguns detalhes com a direção. E nesse espaço de tempo, 5 atletas, ou 5 pais, resolveram colocar os atletas noutras coletividades. Portanto, foram 5 atletas, que é evidente que depois entraram outros, e perante isso, mesmo com a falha desses atletas, nós tivemos uma época a melhor dos últimos 15 anos. Muito auspiciosa e de grande sucesso. Atletas que sobressaíram, sobretudo nos sub-14. Nós temos, para recordar, que temos só 5 atletas sub-14, 2 atletas sub-16 e 3 atletas sub-10, que enquanto os sub-14 e os sub-16 participam em competição, os sub-10 participam em provas lúdicas. E todos deram muito conta de si, ou seja, desde os corta-matos até às provas, até às provas de disciplinas técnicas, dominámos muito. Ou seja, com 5 atletas perante clubes com dezenas e talvez uma centena de um clube, nós dominámos, eu não digo assim o belo prazer, mas em algumas disciplinas como as barreiras, a velocidade, o salto em altura, o salto em comprimento, isto nos sub-14, porque nos sub-16 tivemos um atleta que é uma coqueluche, que é o Dantes Reis, que domina em toda a linha os lançamentos. Porém, dizendo que essa vertente de sucesso que os nossos atletas têm, eu quero aqui evidenciar 2 atletas, o Tomás Pinto e o Diogo Martins. O Tomás Pinto, que foi campeão regional do triatlo técnico, já na época de inverno, triatlo técnico, bateu o recorde regional, que não era batido há 13 anos. Teve a presença nacional, a presença nacional em Braga, que foi 7º entre 20 atletas, que são 20 associações, isto a nível do campeonato regional. E depois tiveram, e o Diogo Martins, que teve uma presença da Zona Norte também no triatlo técnico, com um bom comportamento. E depois o mesmo Tomás Pinto foi campeão regional do atleta completo, onde bateu todos os seus recordes pessoais. E teve uma presença nos Açores, a final nacional foi nos Açores, onde ficou em 11º entre 20 associações. O Tomás Pinto e o Diogo Martins, para além de outros atletas, como o Mateus Mota, nós temos 4 rapazes, 4 rapazes e 2 raparigas, uma delas é do sub-14, que são irmãos, Lara Mota e o Mateus Mota. Atletas, todos estes são atletas, uns que estiveram nos pódios, aliás, todos estes 5 atletas, todos estiveram no pódio. Agora, uns, mais vezes, o caso do Tomás Pinto e o Diogo Martins, são dominadores de salto em comprimento, os dois, já na ordem, com 12 anos, todos estes atletas têm 12 anos, já no comprimento, já estão com marcas de cerca de 4,50 metros. É obra para 12 anos. Muitos de sub-16 não, estão ainda distantes. E nas barreiras, nos 60 e 80 metros barreiras, também ainda vão dominando. E no salto em altura. Portanto, são atletas que deram, sobressaíram em relação aos demais. Pelo seu afinco, isso é um trabalho, não é só do treinador, mas deles, da participação deles, dos pais. Os pais que nós denominamos a família ADA têm colaborado imenso neste progresso e nestes feitos destes atletas. Isto no sub-14, porque no sub-16 temos apenas dois atletas, o Dante Reis, que domina completamente os lançamentos. Já está a colaborar comigo, como adjunto nos lançamentos, porque tecnicamente é um dos melhores atletas da Associação da Viena. E teve um comportamento, foi campeão regional do Olímpico Jovem, esteve presente na final nacional no Algarve, onde foi terceiro no martelo, e os outros lançamentos houve aqui um pequeno descuido da parte dele, e ficou em oitavo, quando, sobretudo no disco, era para ser o campeão ou obter o primeiro lugar ou o máximo segundo. Mas as correias não correram também. E tem assegurado também os mínimos folgados para estar presente, para ir ao pódio também na final nacional de sub-16, que é em Correios, portanto, no distrito de Setúbal. Portanto, e temos uma atleta também sub-16, só temos dois, o Duarte e a Juliana Dias, que também no Olímpico Jovem foi ao pódio com o terceiro lugar, obtendo no cumprimento e reforçando a sua melhor marca pessoal. Portanto, temos atletas detentores de quase todos os pódios. É o que se chama poucos, lá diz o provérbio, poucos mas bons.
2: Tem sido um trabalho que já vem para dar os frutos agora, já começou aqui há uns tempos atrás.
3: Naturalmente, isto é um trabalho que vem de trás. Evidente que nos últimos, quando eu disse, este foi as melhores marcas dos últimos 15 anos, nesse interregno não tive, portanto, este valor de atletas ou menos dedicados, como agora aconteceu este grupo, um grupo muito unido. E dá gosto, porque, reparem, eu sou o treinador, sou decano dos treinadores, sou o treinador mais velho em termos de tempo e em termos de idade. Já no norte do país, já nem é na Associação de Viena, já no norte do país. E é extremamente difícil haver uma recessão das camadas jovens, dos escalões etários mais jovens, receberem com a dedicação e atenção como recebem uma pessoa desta idade. Pronto, isto é fruto também de lhes transmitir as melhores mensagens. É uma das coisas que eu luto sempre aí com até diversos treinadores e até nos ensinos, a pedagogia. Pedagogicamente nós temos, é o mais importante, é a pedagogia. Saber transmitir ao atleta ou aluno aquilo que ele pode absorver e assimilar com a mesma dedicação e com entusiasmo, porque aqui é um fator importante, é transmitir com entusiasmo para que ele possa também assimilar com entusiasmo. Não é assim tão fácil, é uma situação normal, são fenómenos normais, mas não há o mesmo empenho. E eu estou só neste clube, o Afifense, esta direção tem feito o que pode, ou o que pôde, mas praticamente estou sozinho, não sou coadjuvado por ninguém, não há nenhum seccionista, como há noutras modalidades, nomeadamente o handball e o trailer. Eu fiquei sozinho, não porque a direção tivesse essa intenção, não teve. Tem havido a melhor cordialidade e tem havido a melhor relação com, com a direção, não se tem furtado a nada, mas pá, é um trabalho sozinho e é um trabalho gratuito. Não há, há muitos poucos clubes, ou quase nenhum, que não tenham um seu técnico ou algum técnico. Eu não digo pago, mas receber algum subsídio pelo seu trabalho que está a desempenhar. Aqui não, aqui desde sempre o Jaime Fernandes se dedicou, desde a fundação do atletismo, e o Zé Carlos sabe que também colaborou comigo, esteve comigo como atleta. Eu não regateei esforços, e com todas as direções, independente de maior ou menor colaboração, eu tenho ombreado com o melhor que posso.
2: O Afifense tem apostado muito nas disciplinas técnicas.
3: Exatamente. Aliás, o Afifense é dos poucos clubes, ou quase único, que se dedica 100% às disciplinas técnicas. Outras coletividades que se dedicam, mas não a 100%, uns mais nos lançamentos, mais vocacionados para essa área, outros outra disciplina. Dedicam-se mais às corridas. Nós também nos dedicamos às corridas, mais da velocidade. Corridas de resistência, neste momento, não temos. Já tive um atleta, depois foi por outro lado, em que eu fiz na maratona, mas fora isso, não neste momento só tenho estas camadas de escalões etários mais baixos, que é o sub-12, o sub-10, sub-12 e sub-14.
2: Para um treinador, é mais difícil o trabalho com as disciplinas técnicas que propriamente com a corrida, portanto exige mais preparação, o ensinamento é diferente, portanto os clubes que se dedicam à corrida, portanto, para um treinador é muito mais fácil colocá-los na corrida que propriamente nas disciplinas técnicas.
3: Ah, naturalmente que sim. As disciplinas, por isso os clubes muitas vezes não se dedicam, porque eu chamo a não se querem dedicar. Porque a disciplina técnica, como diz o Zé Carlos, e muito bem, obriga a um aturamento muito grande, ou seja, estar muito próximo do atleta e da disciplina. As corridas, se forem corridas de fundo e meio fundo e resistência, até se pode trabalhar com esquemas, passar um esquema, e hoje é mais fácil porque há várias correções com novas temáticas de orientação. Agora, a disciplina técnica não. Tem que estar omnipotente ou omnipresente. Tem que corrigir constantemente. É o que se chama, algumas vezes na pista, quem me observar, sou um saltibanco. É a corrida para um lado, para o outro, porque tenho. Evidente que procuro organizar os treinos. Há um diário de treinos que faço, e esse diário de treinos eu procuro organizar cada dia uma ou duas disciplinas. Mas por algumas vezes, por imperativo ou por falta deste ou daquele, somos obrigados a trabalhar três disciplinas ao mesmo tempo, três ou quatro. Isso nos obriga a um maior esforço. E ainda por cima, a disciplina técnica requer muito maior espaço de tempo. E nós temos uma hora e meia para... Aliás, em tempo útil é uma hora. Porque entre a deslocação de transporte entre uma e meia, uma hora e três quartos, Não dá. É muito difícil. O atleta tem mesmo que colaborar para ocupar o melhor possível esse tempo. Não deixamos de treinar com alegria, com entusiasmo, brincando ao mesmo tempo, mas brincando, trabalhando. E é isso, a disciplina técnica é extremamente difícil, por isso nós brilhamos porque também há outros que não o fazem. Todavia, o facto de brilharmos em detrimento dos outros não quer dizer que não se tenha boas marcas. E nós estamos a obter boas marcas, quer a nível de Zona Norte e a nível nacional, e estamos sempre presentes nas finais nacionais. Sinal de que temos boas marcas. Não é o ter ou não haver quantidade e não haver concorrência e pronto, e é-se obrigado a estar no primeiro lugar ou segundo. Não. São lugares de honra obtidos, mas com marcas e tempos, e isso, e é isso. Aliás, eu trabalho nessa base. Eu não sempre disse a todos os atletas que me conheceram no passado, eu não, quando se obtém mínimos para estar presente numa final nacional, eu não me preocupo só com o mínimo dos mínimos. Eu preocupo com mínimos folgados. Aliás, eu transmito aos meus atletas, como brincadeira, de que alguém tem que ser o último, mas que sejam os outros. Portanto, isso é a preocupação de haver um pouco de brilho naquilo que se faz. Pronto, e o afifense, o atletismo afifense, se continuar, alguns atletas vão continuar, se continuar com este patamar, recomenda-se.
2: Exatamente, portanto ainda pode subir mais. Mas o facto de se treinar as disciplinas técnicas, portanto, obriga a que os atletas façam os treinos na pista?
3: Há sempre na pista. Nós não vamos para a pista no princípio da época. Durante 3 semanas é fazer força e resistência. Então, diversos, dentro nas praias, nos espaços da FIF, de Carreço, de Viana, Praia Norte, todos os espaços livres que nos possam ocupar a nossa aquele período de 3 semanas. Para trabalhar a resistência e a força. Só após isso é que... Só na pista.
2: Exatamente, só na pista. Portanto, a época está a entrar na reta final.
3: Exatamente, temos mais um mês. Vamos terminar a época em princípios de julho. Até meados, porque, entretanto, a época de pista vai terminar este fim de semana. Agora, entretanto, vêm provas de estrada, milhas, que vêm aí mais 3 ou 4 provas de estrada e milhas em que vamos estar presentes. Pronto. E agora vamos também fazer o treino em função disso. As disciplinas técnicas, pronto, depois de, vamos ter no dia 10, a continuação de uma prova denominada a Fasquia, que foi... É a primeira vez que surge da Federação e na Associação de Atletismo. A Fasquia, que é composto por 3 provas, duas, e os mesmos atletas, são 3 atletas de cada clube. E os mesmos atletas não podem fazer, os atletas não podem fazer todas as mesmas provas. São diversas. Nós vamos com salto em comprimento, peso, velocidade, barreiras e estafetas. Nós neste campeonato regional de Fasquia ganhamos a estafeta. Aliás, ganhamos as provas todas, mais a estafeta. Agora é a Zona Norte. São 5 associações da Norte: o Porto, Braga, Viana, Vila Real e Bragança. Pronto, mas estamos convictos de que vamos ao pódio.
2: Em termos do atletismo,
3: essa prova, não sei se referi, será em Lousada. Será em Lousada, aqui a seguir a Passos Ferreira. É a Zona Norte.
2: Exato. Em relação aos atletas, portanto, o futebol ainda é a modalidade que rouba atletas às outras modalidades?
3: Ah, sim, todas. O futebol ainda é a modalidade que vai primando, que vai arrastando os jovens que muitas vezes podiam vir para esta, porque não é puxar a brasa à sardinha, mas o atletismo, neste momento, pode-se considerar a modalidade mais rica em tudo. Quer no corpo do cardiovascular, quer na sua própria a sua própria estética, ou seja, o atleta tem um crescimento, o jovem tem um crescimento uniforme, corre, salta, lança, ou seja, o crescimento comparado com as outras. Aliás, eu costumo dizer às minhas meninas que vejam, quando os campeonatos da Europa, do mundo, que não vejam as lançadoras, mas que vejam as corredoras, as saltadoras, aquela parece uma passagem de modelos, aquela elegância. Comparado com outras, e não quero estar a menosprezar as outras modalidades, como a ginástica, que é uma modalidade muito escrava, muito, muito precoce, mesmo muito precoce. Estou farto de debater isto em diversos congressos com outros, com todas as modalidades. Já melhorou um bocadinho. E a natação também, ou seja, alargam, em vez de crescerem, é largo. Portanto, é completamente diferente. O atletismo é sempre recomendável. Mas hoje, para cativar, uma das causas que eu me vocacionei para as disciplinas técnicas foi exatamente quando se abordava uma criança para fazer atletismo a partir do infantil. Falava em atletismo, era logo a ideia pré-concebida de que é correr. Ah, é correr, não quero. Então, a partir daí, comecei a olhar para o esqueleto deles e, olha, tu queres saltar, tu queres lançar-te. Aí já vem, não deixam de correr à mesma, mas é diferente.
2: Agora vem aí eleições na ADA, portanto, irá ser, portanto, a secção de atletismo, com certeza que vai ser para manter.
3: Sim, sim, sim. Eu já fui abordado por alguns candidatos à nova direção que querem, se podem contar com a minha colaboração. Sim, eu disse que sim. Até me pediram para entrar na direção e até para encabeçar a direção. Eu aí não. O que estou a fazer, o trabalho que estou a fazer, não pode. Eu quando abraço uma causa, ela tem que ser levada com rigor.
2: Portanto, não permite.
3: E não permite agora dispersar-me, ser os encargos da direção e depois ainda ocupar. Agora, colaboro como tenho colaborado até aqui. Se calhar, em muitos casos, colaboro mais que um diretor. Do que historial, o que tem acontecido é isso. Colaboro mais com o diretor. Mas agora, assumir a função, não.
2: Em termos do atletismo do nosso distrito, portanto, têm aparecido clubes novos, o atletismo mantém-se, portanto, baixou em termos de qualidade, como é que está?
3: Não, baixou em termos de participação e baixou em termos de qualidade. Isto devido a, que eu não chamo competição, e não gosto de me pronunciar muito nisso, porque não quero criar inimigos, é o trailer. Pronto, o trailer, nós éramos historicamente muito bons no fundo e grande fundo, desde a pista à estrada, e neste momento somos zero. Temos poucos elementos bons. Evoluímos muito no meio fundo, aí estamos, mas o meio fundo não participa nos trailers. E porquê esse desastre dos atletas de fundo? Porque há atletas que fazem estrada e de vez em quando fazem o trailer. Ora, entrando nos trailers, perdem velocidade e perdem ritmo. é uma causa perdida. Independente das causas maléficas que pode causar, que são as articulações, e que o digam os osteopatas e os fisioterapeutas. É um bom negócio para eles também. Portanto, há alguém, um mentor do trailer, pronto, eu o louvo porque soube desenvolver e segurar, e hoje entrou na moda. Mas o trailer não é competição. Não sei o nome que, ou seja, a designação que se possa dar, mas é um desporto radical. E o atletismo também perdeu muito por isso. E aumentaram os clubes de trailer e diminuíram os clubes de atletismo. Claro que há um caso ou outro de trailer que trouxe também para o atletismo, mas são muito, muito escassos. E em termos de qualidade, nós já atravessámos um deserto nas disciplinas técnicas, até a nível nacional. Um deserto durante uns anos, mas eu agora, através do Olímpico Jovem e através de algumas participações do atleta completo, sobretudo nos escalões etários mais jovens, já se nota uma melhor qualidade. Todavia, comparado com os atletas de há 30 anos, 40 anos, que eu tive também, há uma diferença substancial. Não, ainda não chegou lá. Havia muito mais qualidade. E há disciplinas técnicas que retrocederam. Não houve evolução. E pronto, houve evolução em algumas, o caso dos lançamentos, sobretudo do peso, dos saltos em comprimento, dos triplos, também se deve um pouco ao aparecimento de atletas estrangeiros. E isso dinamizou. Agora, a Federação urge contratar para as disciplinas técnicas, fazer investimentos, recrutar um técnico de renome, portanto, para dar, não digo todas, algumas disciplinas técnicas, como fazem outros países, para desenvolver.
2: Mas nós vemos também, por exemplo, nos 3 mil, nos 5 mil, nos 10 mil também, Portugal não tem já nada. Atletas...
3: Não, nos 3 mil vai tendo, já é considerado meio fundo, ainda vai tendo até aos 5 mil. A partir das 10 mil não tem. Não tem nada a ver o que tínhamos há 20 anos, 30 anos atrás. Isso foi uma quebra substancial. E a Federação devia estar atenta, mas a Federação também tem aqui o seu quarto de culpa, porque admitiu, alegaram eles falta de atletas, federar o trailer no atletismo. Pronto, alegando que realmente que havia poucos atletas, querem aumentar os atletas, mas não pode ser. Aliás, é uma das lutas que eu tive sempre com as associações e federações, é as disciplinas técnicas não podem ter muitos atletas. Pode ter muitos atletas desde que tenha técnicos. Porque uma disciplina técnica, aquilo que estou a fazer, e que já fiz pior, eu já cheguei a ter outrora das velhas guardas que foram recordistas, uma foi recordista nacional, a Julieta Brasi, o Diogo Vasconcelos, o Hugo Vasconcelos, o Arthur Pinto, a Lígia Pinto, que foram campeões nacionais. Eu tinha nessa altura cerca de 20 atletas, mas graças também a eles que me ajudavam. Ou seja, eu capitanear, ponho um atleta com 15 ou 16 anos a capitanear a equipa, a ajudarmos os infantis, os mais pequenos. Portanto, isso também foi uma obra. Agora, hoje não há. Hoje, porque um treinador de disciplinas técnicas, menos escalões de formação, não deve treinar mais que 5, 6 atletas. 5. Porque se forem escalões já de sub-18, sub, dois atletas. E se for o alto rendimento, já com patamares internacionais, dois atletas por cada treinador. Já. Portanto, é extremamente. Mas as federações e as seleções querem atletas. Epá, vocês precisam ter mais atletas. Ou eles querem uma coisa ou outra. Ou querem atletas de corridas, de resistência, ou então disciplinas técnicas. Porque é bom. Todos nos esquecemos, e mesmo aqueles nos bastidores do atletismo, é a modalidade que mais disciplinas técnicas tem. Tem só 26 disciplinas técnicas. A seguir é a ginástica e depois a natação, com disciplinas. Portanto, há que respeitar e interiorizar todas estas vertentes. As federações têm que interiorizar mesmo isto. Ou querem qualidade, ou então... Mas, por outro lado, também há aqui quer o atletismo, quer as outras modalidades, o futebol, pronto, nem se fala no futebol porque já tem fartura. Mas as outras... Não só o desporto em Portugal, eu debato muito isso nos congressos, o desporto em Portugal só pode ter evolução quando houver desporto escolar. Não é provas, provazinhas de vez em quando na escola.
0: De vez em quando, não é?
3: De vez em quando. É o desporto escolar e academias. Para que o atleta, quando acaba o secundário e quer entrar na faculdade, continue a competir, mas tendo a universidade, a academia de desporto. Sem isso, não temos evolução.
0: Perde-se os atletas.
3: Perde-se tudo.
0: Jaime, para a próxima época, estes atletas vão ser para manter?
3: Sim, sim. Vão para manter e provavelmente viram outros. Há aqui alguns de sub-10 que já vão passar, já vão poder competir. Mas viram outros, provavelmente, e alguns que saíram, provavelmente podem voltar. São sempre bem-vindos. Não há aqui nenhuma inimizade perante aqueles que saíram. Pronto. Reacionaram à maneira, assustaram-se, provavelmente porque eu iria abandonar, e até talvez pela minha idade. Bem, isso não podemos contar muito com este plano. Pronto, agora, felizmente as coisas correram bem e esperamos que o futuro seja igual, pelo menos, mas para melhor.
0: Muito bem, Jaime. Não sei se tem mais alguma coisa que queira acrescentar.
3: Não, obrigado pelo apoio e por esta entrevista para divulgar o atletismo afifense, que este ano ainda estava um bocadinho evidente que há jornais, tem havido algumas publicações em revistas, mas em termos locais não tem sido tão divulgado como eu esperava. Mas não culpo ninguém por falta de tempo. Os profissionais da rádio também têm a sua atividade profissional e não estão aqui presentes sempre para poder acudir a todas as ações que vocês têm, que têm sido muitas. E agora este ano tiveram mais o Hockey em Patins, do âncora praia, que subiu à segunda divisão, ocupando o lugar da
0: juventude.
3: E a juventude também subiu. Ocupando os lugares cimeiros.
0: Muito bem, Jaime Fernandes, treinador da Associação Desportiva Afense. Falamos aqui do atletismo da Associação Desportiva Afense e, como acabamos de ouvir, foi, aliás, a época está praticamente a finalizar, mas foi um ano de recordes e promete. A Associação Desportiva Afense tem eleições no próximo domingo e o atletismo certamente que vai estar em alta na próxima época. Para si que nos acompanhou, boa noite.

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0: 22 horas.
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1: Este fim de semana, a Câmara de Viana do Castelo volta a apresentar-se na Tour Expo Galícia, um certame que decorre na Feira Internacional da Galícia, a Banca, em Silheda, e é o maior parque de exposições do Noroeste Peninsular. Integrado no stand da Entidade Regional do Porto e Norte de Portugal, o município de Viana do Castelo junta-se a outros destinos da região para apresentar uma oferta turística disponível a todo o ano. A promoção foca-se nos segmentos estratégicos como o turismo da natureza ativo, náutico, cultural e enogastronómico. O espaço de Viana do Castelo vai contar ainda com momentos de degustação de doces tradicionais, provas de vinhos verdes e também produtos locais. A presença na feira serve de montra para o calendário dos eventos de verão. Os grandes destaques vão já para o Mercado dos Descobrimentos e a emblemática Romaria da Agonia, Festival de Música Eletrónica Neopop, entre outros. Qualidade entre gerações. Este espetáculo nasce da vontade de falar com as crianças e adultos sobre a casa que partilhamos e sobre aquilo que herdamos, sobre aquilo que deixamos às próximas gerações através das marionetas, da dança e da imagem. Assim explica Carla Magalhães, responsável pela direção artística deste espetáculo. Em Monção, o combate à coca foi inscrito no Inventário Nacional do Património Cultural e Material, sendo um símbolo identitário da população local. O anúncio do Património Cultural foi publicado em Diário da República, sublinhando que o combate da coca ainda se mantém atualmente enquanto símbolo identitário da população de Monção. A festa secular, que este ano se realiza esta quinta-feira e prolonga-se até domingo, mistura o sagrado profano num combate entre o cavaleiro São Jorge, que representa o bem, e o dragão, chamado Coca, que representa o mal, e continua a realizar-se todos os anos. A classificação teve em conta os processos sociais e culturais nos quais a festa teve origem, nomeadamente a estreita ligação às celebrações religiosas do Corpo de Deus em Monção. Uma intervenção de 470 mil euros avança para a recuperação da limpeza do Rio Cora. Já arrancou, portanto, a empreitada do restabelecimento e limpeza do leito do Rio Cora entre a Ponte Vila de Mouros e o Cais do Pego, uma intervenção considerada estratégica para a melhoria das condições hidráulicas e ambientais deste importante curso de água do Conselho de Caminha. A obra representa um investimento de 470 mil euros, é financiada através do Norte 2030, FEDER, no âmbito dos fundos europeus destinados à valorização ambiental, à adaptação das alterações climáticas. Os trabalhos agora em curso contemplam a limpeza do leito do rio, a remoção de materiais acumulados, árvores caídas, ramos e outros obstáculos que condicionam o normal escoamento das águas.